0: Bosco e Vinícius com o embaixador Gustavo Lima. 25 horas que ocuparam aí a posição de número 2. Agora sim, pode rufar os tambores, maestro. Você em casa pode fazer festa, porque vem chegando a número 1, Murilo Rufi, Saudade Estranha. Isso mesmo, uma colaboração com o grande produtor Dudu Borges. Essa música fala sobre aquele sentimento contraditório de sentir falta de alguém, mas preferir manter a distância da pessoa. Com certeza, né, é aquela conversa, ah, a gente terminou, não te quero mais, mas eu te quero por perto, mas você não precisa saber também, né? Ei, orgulho, cê tá doido? Bora curtir a posição de número 1, Murilo Rufi, Saudade Estranha.
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1: E não dá tempo pra mais nada. O nosso Blitz Sertanejo desta quarta-feira vai ficando por aqui, mas não fica triste não. Amanhã eu volto trazendo pra você o desfile das 7 músicas mais tocadas por todo o Brasil. Tchau, até amanhã. Eu fui.
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9: Está no ar a Voz do Brasil. As notícias do governo federal que movimentaram o país no dia de hoje.
10: Olá, boa noite.
11: Boa noite para você que nos acompanha em todo o país.
10: Quarta-feira, 26 de agosto de 2026.
11: Vamos aos destaques do dia.
10: Defesa de crianças, adolescentes e mulheres no ambiente digital.
11: Discord é acionado na justiça por falhas na proteção de menores.
10: Ação civil pública foi apresentada pela Advocacia Geral da União. Graziele Bezerra.
11: A ação civil pública cobra que a plataforma Discord adote medidas efetivas para a proteção de crianças, adolescentes e mulheres no ambiente digital. O combate a crimes cibernéticos e as ameaças no ambiente digital contam com o apoio do CyberLab, Laboratório de Operações Cibernéticas.
10: Quem conversou com a gente sobre o assunto foi o coordenador, delegado Alessandro Barreto.
12: O CyberLab está ajudando as polícias estaduais a identificar a pessoa se achava acima de qualquer suspeita e se escondia por detrás de conexões de internet.
11: Atenção, diretor. diretores e professores de escolas públicas.
10: Está na hora de escolher os livros didáticos que serão utilizados em sala de aula a partir do ano que vem. Thaís de Araújo.
0: A seleção deve ser feita com a participação da equipe escolar, levando em consideração a proposta pedagógica, as características e as necessidades da comunidade.
11: Hoje, na apresentação da Voz do Brasil, eu, Luciana Vasconcelos e Luciano Seixas.
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11: A arrecadação do governo federal chegou a 289 bilhões e 300 milhões de reais no mês de julho.
10: Um aumento de quase 9% em relação a julho de 2025.
11: O mês foi marcado pelo desempenho favorável de setores como indústria, serviços e arrecadação de impostos.
13: Na comparação com julho do ano passado, o resultado representa crescimento real de quase 9%, já descontada a inflação. Entre os fatores que contribuíram para o resultado estão o aumento da arrecadação da Previdência Social e o crescimento das receitas com PIS e COFINS associado ao aumento das vendas. Destaca Claudemir Malaquias, chefe do Centro de Estudos Tributários e Aduaneiros da Receita Federal.
14: Os fatores que contribuíram para o resultado do mês de julho, na comparação com o mesmo período do ano passado, foram os seguintes. O desempenho da indústria, um crescimento de 1,05%. A venda de bens, um crescimento de 4,93%. A venda de serviços, um crescimento de 2%. A massa salarial teve um crescimento nominal de 10,19% em relação ao ano passado. E o valor em dólar das importações, um crescimento de 12,16%.
13: O desempenho também é positivo no acumulado do ano. De janeiro a julho, a arrecadação chegou a 1 trilhão 876 bilhões de reais. Em valores corrigidos pela inflação, o crescimento foi de quase 7% em relação ao mesmo período de 2025. Reportagem Pablo Mundim.
10: O Índice Nacional de Preços ao Consumidor Amplo 15, o IPCA 15, considerado uma prévia da inflação oficial do país, ficou em menos 0,4% no mês de agosto.
11: Contribuíram para o resultado os setores de habitação, com queda de 1,41% nos preços, transportes com redução de menos 1% e alimentos e bebidas com queda de 0,57%.
10: No setor habitação, o destaque foi para a redução no valor da conta de luz. E nos transportes, a queda no preço da gasolina.
11: Já no setor de alimentos e bebidas, os destaques ficaram por conta do tomate, batata inglesa, cenoura e café moído, que ficaram mais baratos no período.
10: Crianças e adolescentes estão no centro de uma ação civil pública contra a plataforma de comunicação Discord.
11: O motivo são possíveis falhas na proteção desse público, que teriam resultado em crimes e situações de violência.
10: A ação prevê obrigações para que a empresa aprimore mecanismos de prevenção e proteção.
11: A ação civil pública cobra que a plataforma Discord adote medidas efetivas para a proteção de crianças, adolescentes e mulheres no ambiente digital. Voltada inicialmente para as comunidades de games, hoje a ferramenta é usada por públicos variados e permite o compartilhamento de textos, arquivos de voz e vídeo e transmissões de modo público ou privado. Porém, segundo o governo, tem apresentado falhas na segurança e mecanismos de proteção a menores, como explica o advogado-geral da União, Jorge Messias.
15: Não há, por parte da plataforma, a adoção de requisitos mínimos estabelecidos na legislação brasileira, em especial no ECA Digital, e a ausência dessa rede de proteção tem levado a situações de ordem absolutamente criminal, envolvendo crianças, adolescentes, mulheres e animais. Tentamos, por duas semanas, construir um termo de ajustamento de conduta. A empresa, num primeiro momento, demonstrou o interesse de assumir compromissos significativos com o Estado brasileiro, mas, infelizmente, recusou a assinatura do termo no último momento.
11: O fato mais grave e recente envolvendo a plataforma foi a morte de uma adolescente de 13 anos no Mato Grosso do Sul, que tirou a própria vida durante uma transmissão ao vivo pelo Discord. O secretário nacional de Direitos Digitais, Vitor Fernandes, diz que a plataforma demorou a agir, mesmo quando foi notificada.
16: Essa live durou mais de 2 horas, ela começa por volta de 2h20 da manhã, 4h15 da manhã, já completando quase 2 horas, é que esse servidor foi derrubado. As contas dos investigados envolvidos só foram banidas da plataforma 24 horas do ocorrido.
17: O ministro da Justiça e Segurança Pública, Wellington César Lima e Silva, lembrou que as plataformas digitais devem se adequar ao país.
18: É uma resposta que busca fazer valer que qualquer plataforma, nacional ou estrangeira, não venha a descuidar dos limites impostos pela lei.
17: A ação pede que a plataforma reforce os mecanismos de controle parental, amplie a cooperação com autoridades brasileiras e implante sistemas que identifiquem situações de riscos para menores. É exigida ainda a criação de mecanismos específicos de detecção e moderação de conteúdos com práticas de maus tratos, violência, mutilação e crueldade contra animais. A plataforma tem até 15 dias para se adequar, sob pena diária de R$500 mil. Também é pedida a condenação da empresa em R$500 milhões por dano moral coletivo, valor que poderá ser revertido ao Fundo de Defesa de Direitos Difusos. Reportagem Graziele Bezerra.
19: Crianças e adolescentes devem ser orientados sobre os riscos existentes na internet e estimulados a conversar com adultos de confiança sempre que sentirem desconfortáveis durante interações online.
10: Caso alguém solicite sigilo sobre conversas, fotos ou qualquer outro conteúdo, o fato deve ser comunicado imediatamente aos pais ou responsáveis.
19: São orientações do delegado Alessandro Barreto, coordenador do CyberLab, o laboratório de operações cibernéticas ligado ao Ministério da Justiça e Segurança Pública.
10: Em entrevista à Voz do Brasil, o delegado falou comigo e com a Mariana Jungmann sobre a atuação do CyberLab no combate a crimes cibernéticos e ameaças no ambiente digital. Vamos ouvir.
20: Delegado Alessandro Barreto, bem-vindo à Voz do Brasil, um prazer ter o senhor conosco aqui. Vamos falar então sobre o CyberLab, o trabalho de inteligência que ficou concentrado nele a partir da sua criação. Explica para o nosso ouvinte que trabalho é esse.
12: Bom, bom estar aqui com vocês, obrigado pelo convite. Bom, o que o CyberLab faz? O CyberLab é uma unidade da Secretaria Nacional de Segurança Pública, e ele é um laboratório de operações cibernéticas. A pessoa acha que é até um super laboratório, estilo Matrix, mas não, nós temos lá policiais capacitados, a grande parte do time são de meninas cybergirls, então assim, são as meninas que fazem um trabalho espetacular nessa área, e essa unidade ela apoia as polícias estaduais, trazendo informação qualificada para ajudar em diversos contextos, como, por exemplo, no enfrentamento a fraudes eletrônicas, em ameaças contra escolas. Então, se tem esse trabalho qualificado, que ajuda, certamente, a salvar vidas e a evitar tragédias.
10: Quais são os crimes mais identificados pelo laboratório e, nesse contexto, o que tem chamado mais atenção?
12: Bom, o que a gente tem visto aí nos últimos anos, e principalmente pós-pandemia, a migração do crime do espaço físico para o espaço virtual. Então a gente tem visto um aumento considerável de crimes, principalmente envolvendo fraudes e golpes online, como invasão de conta de WhatsApp, de redes sociais, falsa central. A gente tem visto isso muito. Nós temos visto também vários problemas, principalmente o extremismo digital, crimes de ódio. Eu fico indignado como policial e principalmente como cidadão. Muita misoginia, um ódio contra mulheres e meninas que dá nojo, que dá asco dessas pessoas. Então a gente tem visto muito esse contexto também. E de maneira geral, a gente tem visto o crime migrar da rua para a internet. E nesse contexto, o CyberLab está ajudando as polícias estaduais a identificar pessoas que se achavam, a pessoa se achava acima de qualquer suspeita e se escondia por detrás de conexões de internet.
20: Bom, o senhor mencionou crimes como fraudes, né, estelionatos e tal. Esses a gente já imagina quem são as pessoas por trás, são os bandidos comuns, vamos dizer assim. Mas o senhor mencionou também crimes de ódio, crimes de misoginia. Quem são as pessoas por trás desses crimes e qual é o perfil dos criminosos e das vítimas, delegado?
12: Isso, bom, o perfil das vítimas, boa parte, principalmente relacionada a crimes de ódio, a gente encontra de mulheres, meninas, entendeu? Às vezes até meninas novas, adolescentes. E o criminoso, o que, que a gente tem visto antigamente, que eu falo, há pouquíssimos anos, porque muda muito rápido na internet, a gente via maiores aliciando menores para cometer delitos. Hoje a gente já está vendo menores aliciando menores para cometer delitos. Quando se fala de internet, de uma maneira geral, quando vai se tratar de vítimas de fraudes, antes falava que o pessoal idoso, pessoal com a idade um pouco mais avançada, estava mais suscetível para isso. Hoje, todo mundo ele pode ser vítima de um golpe. Crimes de ódio, a gente tem visto muitos adolescentes, até crianças com 11, 12 anos, fazendo parte de grupos. Isso tem chamado muita atenção, que nós precisamos reforçar o trabalho para identificar ainda mais rápido, e principalmente aqueles que estão por trás do processo de radicalização dos menores.
20: Sim, porque uma criança de 11 anos, ela não chega ao ponto de praticar um crime de ódio na internet sozinha, eu suponho, né?
12: A gente tem visto pessoas desvirtuar redes

0: desencadeamento de operações importantes de combate ao crime nesses ambientes, né, digitais. Quais são as operações dessas que contaram com a colaboração do laboratório? Que operações o senhor destacaria, por exemplo?
1: Tem algumas, principalmente a proteção de crianças e adolescentes. Eu vejo pessoas falando, ah, salvamos tantas vidas. Para mim é impossível mensurar isso. Eu só tenho certeza que tragédias foram evitadas. Meninas que estavam sendo abusadas online foram libertadas. Aí essas operações, elas nos orgulham muito em fazer parte de um time e a gente trazer ter resultados como estamos salvando vidas. Isso é muito gratificante para mim.
2: Delegado, o senhor mencionou, né, que é um trabalho conjunto com as polícias civis dos estados. Se alguém quiser fazer um alerta para o CyberLab, fazer uma denúncia, como é que essa pessoa pode proceder? De repente, um pai, uma mãe que identificou ali com seus filhos uma situação desse tipo. Enfim, pessoas que queiram fazer algum tipo de alerta para o CyberLab, como é que pode proceder?
1: Eu recomendo que procurem no teu estado canais de denúncia online, é a própria delegacia mais próxima, que quando chegar a informação qualificada, a gente está conversando com as polícias e consegue desencadear essas grandes operações. E um ponto relevante que você falou é o pai e a mãe. O que a gente tem visto? O pai e a mãe deixa o filho passar 10, 12, 15 horas na internet, não acompanha, e a internet tem muita gente má por trás das conexões. E a criança ou adolescente, ela dá sinais. O pai e a mãe, eles conseguem entender e trazer essas informações para a polícia. Então, quanto mais informação, quanto mais dados chegar, mais pessoas vão ser identificadas e vão ser responsabilizadas. Até porque tem-se aquela impressão que a internet é algo que você fez algo lá e fica impune, não vai ocorrer nada. Muito pelo contrário. Tá? As polícias estão cada vez mais preparadas para identificar essas pessoas e responsabilizá-las.
0: Muito bem, nós conversamos com o delegado Alessandro Barreto, coordenador do Laboratório de Operações Cibernéticas, CyberLab. Muito obrigado, delegado, pela entrevista à Voz do Brasil.
1: Eu que agradeço.
3: O Ministério das Relações Exteriores emitiu nota de pesar pelas vítimas dos deslizamentos e inundações que atingiram o Nepal e o Tibete após o terremoto desta quarta-feira.
0: Equipes de resgate continuam as buscas por sobreviventes.
3: Até o momento, não há registros de brasileiros entre as vítimas.
0: A Embaixada do Brasil em Katmandu, no Nepal, e em Pequim, acompanham com atenção os desdobramentos da situação.
3: Em caso de assistência consular, o telefone do plantão geral do Itamaraty é 61, código de Brasília, 98260-0610.
0: Está aberto o período de escolha dos livros do Programa Nacional do Livro e do Material Didático, o PNLD, que serão usados por alunos do primeiro ao quinto ano do ensino fundamental no período de 2027 a 2030.
3: O prazo vai até 8 de setembro e a seleção deve ser feita de forma coletiva por professores e gestores. Confira na reportagem.
4: O período de seleção dos livros didáticos que serão utilizados por estudantes e professores do primeiro ao quinto ano do ensino fundamental já está aberto. As escolas públicas têm até 8 de setembro para selecionar os materiais que serão utilizados no triênio 2027-2030. A seleção deve ser feita com a participação da equipe escolar, levando em consideração a proposta pedagógica, as características e as necessidades da comunidade. O programa conta com 3 categorias, como explica a coordenadora-geral de materiais didáticos da Secretaria de Educação Básica do Ministério da Educação, Jaqueline dos Santos Melo.
5: Na categoria 1, as obras são voltadas para estudantes e professores do primeiro e do segundo ano com foco na alfabetização. Na categoria 2, as obras são voltadas para o terceiro, quarto e quinto ano com foco no desenvolvimento do letramento e da escrita. Nesse ano, nós temos novidades como o livro regionalizado de história e geografia, a obra de produção de texto e livros voltados para a educação digital e midiática. A categoria 3, ela é optativa para as redes e a seleção dela é para obras de língua espanhola e língua inglesa.
4: Antes de registrar a decisão, professores e gestores

0: Os professores devem consultar o Guia Digital do Programa Nacional do Livro e do Material Didático PNLD, que reúne informações sobre as obras aprovadas, como resenhas, metodologias, organização dos conteúdos e orientações para a escolha. Depois, a seleção precisa ser formalizada em ata e registrada no sistema PNLD Gestão, com acesso pela conta GovBR. O preenchimento da ata sozinho não conclui o processo. Após o registro, a ata e o comprovante de escolha devem ficar disponíveis em local visível na escola. Em caso de dúvidas ou problemas no acesso, as escolas podem entrar em contato com o FNDE pelo e-mail livrodidático@fnde.gov.br. Reportagem Thaís de Araújo.
1: Instituições públicas do ensino superior e tecnológico que adotam práticas de prevenção e enfrentamento à violência de gênero vão ser reconhecidas com o selo de ambiente acadêmico seguro.
2: A iniciativa do Ministério da Educação vai conceder o título nas categorias ouro, prata e bronze.
1: Podem aderir ao programa instituições federais que atendam aos requisitos do MEC.
2: A diretora de desenvolvimento acadêmico da Secretaria de Educação Superior do Ministério, Lúcia Pelanda, fala sobre a iniciativa.
3: As mulheres já são maioria no ensino superior, então é muito importante criar ambientes cada vez mais seguros e livres de violência. Nesse sentido, o selo é um estímulo para que cada vez mais instituições se juntem a esse movimento de ter instituições verdadeiramente livres de violência.
1: Para mais informações, acesse gov.br/MEC.
2: Estamos no mês da gestante. Nós já falamos aqui sobre a importância de cuidados com a saúde, como tomar vacinas e fazer o pré-natal direitinho para cuidar da mãe e do bebê.
1: Hoje nós vamos falar dos direitos assegurados por lei às gestantes.
2: Estabilidade no emprego, atendimento médico gratuito pelo SUS, prioridade em filas e serviços, intervalo para a amamentação, além da licença maternidade.
1: Está tudo explicado na reportagem de Luciana Colares de Holanda, que ouviremos agora.
4: Maria Selma Pereira é empregada doméstica em Brasília. Grávida de 8 meses, ela espera a bebê para setembro. E junto com a chegada da filha, vem a licença maternidade de 4 meses, garantida pela carteira assinada. Um direito que Selma não teve nas outras 4 gestações, quando trabalhou na informalidade.
5: Vai ser bem melhor, porque vou acordar, cuidar da neném, né? Ficar os 4 meses em casa. Agora, carteira assinada está bem melhor agora, porque aí quando você ganhar o bebê, você vai receber, né?
4: No Brasil, as gestantes têm direitos fundamentais garantidos por lei, que se estendem até alguns meses após o nascimento da criança. É proibida a dispensa arbitrária ou sem justa causa da empregada gestante, por exemplo, desde a confirmação da gravidez até 5 meses após o parto. Por meio da licença maternidade, fica garantido o afastamento remunerado de 120 dias para trabalhadoras formais, empregadas domésticas e seguradas do INSS. Elas também têm acesso ao salário maternidade, benefício previdenciário que substitui a renda durante esse período, como explica Márcio Lima, coordenador do Programa de Educação Previdenciária do INSS.
6: O valor pago por esse benefício vai variar do salário mínimo, que é R$ 1.621,00 atualmente, até o teto do INSS, que vai estar no valor de R$ 8.475,55, a depender da categoria da trabalhadora.
4: Entre as garantias previstas na legislação brasileira para gestantes e mães, também está previsto o direito à liberação do trabalho para realizar consultas médicas e exames. E elas podem ser transferidas temporariamente de função quando a saúde exigir. Os direitos podem ser acessados pelo telefone ou pela internet, de acordo com Márcio Lima, do INSS.
6: Os direitos são acessados através da central telefônica 135, que funciona de segunda-feira a sábado, das 7 da manhã até as 22 horas no horário de Brasília, sendo que recebe ligação gratuita ou ainda através do aplicativo Meu INSS.
4: Além dos direitos trabalhistas, as gestantes contam com atendimento prioritário e acompanhante no parto pelo SUS. Após o retorno ao trabalho, a mãe tem direito a 2 intervalos diários de 30 minutos para a amamentação até o bebê completar 6 meses. Reportagem Luciana Colares de Holanda.
2: E essas foram as notícias do governo federal.
1: Uma realização da Secretaria de Comunicação Social da Presidência da República.
2: Com produção da empresa Brasil de Comunicação.
1: Fique agora com o Minuto do TCU. Em seguida, as notícias do Poder Judiciário e do Congresso Nacional. Boa noite.
2: Boa noite para você e até amanhã.
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8: 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Você vai ouvir agora notícias do Poder Judiciário.
10: Supremo julga a ação sobre o poder de requisição do Ministério Público da União a órgãos da administração pública.
11: Para o STJ, acesso a sistema com dados contábeis não dispensa dever de prestação de contas de bens em condomínio.
10: Justiça determina que o governo federal e o estado de Sergipe implantem serviço especializado em doenças raras.
11: Boa noite, eu sou Arthur Filho.
10: E eu sou Walter Lima.
11: Supremo Tribunal Federal julga ação sobre o poder de requisição do Ministério Público da União a órgãos da administração pública.
10: O julgamento busca definir até onde vai essa prerrogativa do Ministério Público da União e em quais situações ela pode ser exercida, delimitando se a administração pública é obrigada a atender integralmente ao pedido ou se pode recusá-lo.
11: Administrador de bens em condomínio, ou seja, em copropriedade, deve prestar contas ao outro condômino, mesmo que dados contábeis estejam disponíveis em sistema eletrônico.
10: Essa decisão é do Superior Tribunal de Justiça, o STJ. Fátima Uchoa.
12: Um irmão ajuizou ação contra o outro, pedindo a prestação de contas da administração dos imóveis de propriedade comum. A Justiça de Mato Grosso decidiu que o administrador tem o dever de apresentar as contas, e a terceira turma do STJ manteve esse entendimento. Segundo a relatora ministra Nancy Andrighi, o interesse de agir pressupõe a existência de controvérsia sobre a prestação das contas, e nesse caso, mesmo havendo sistema que permita o compartilhamento de informações, o administrador deve apresentar as contas de forma especificada e completa.
11: TST manteve condenação em caso de caseiro baleado durante assalto.
10: Empregador terá de pagar indenização por danos morais e materiais. Mila Amaral.
13: Um caseiro levou 3 tiros durante um assalto na fazenda onde ele trabalhava e morava, em Cruz Alta, no interior do Rio Grande do Sul. Ele ficou com sequelas e capacidade de trabalho reduzida. O trabalhador entrou na justiça e contou que não foi a primeira vez que a fazenda foi assaltada. E a justiça deu razão a ele. O Tribunal Regional do Trabalho condenou o proprietário a pagar R$30 mil por danos morais e R$70 mil por danos materiais. A fazenda recorreu, dizendo que a culpa era de terceiros, mas a primeira turma do TST manteve a condenação e destacou que o dono sabia dos assaltos anteriores e mesmo assim não tomou nenhuma providência para aumentar a segurança dos trabalhadores. A decisão foi unânime.
11: Justiça Federal determina que União e o Estado de Sergipe implantem serviço de atenção especializada em doenças raras.
10: Decisão atende a pedidos do Ministério Público Federal em ação. Sabrine Menezes.
14: De acordo com o inquérito civil instaurado pelo MPF, Sergipe possui cerca de 120 mil pessoas acometidas por doenças raras. Dessas, aproximadamente 36 mil apenas em Aracaju e a maioria delas crianças. Com a decisão, o Estado e o município devem organizar e pactuar a linha de cuidado da rede de forma imediata e em até 4 meses. Além disso, Sergipe e Aracaju, junto com a União, têm até 8 meses para habilitar e implementar pelo menos um serviço de atenção especializada em doenças raras, além de estruturar a rede de atenção integral para pessoas com doenças raras. Em caso de descumprimento, foi fixada multa de R$ 5 mil.
11: O Tribunal Superior Eleitoral recebeu um grupo de criadores de conteúdos digitais para uma iniciativa voltada a combater a desinformação sobre as urnas eletrônicas.
10: O encontro se estendeu por toda a tarde dessa terça-feira e foi viabilizado por meio de uma parceria do TSE com a organização Redes Cordiais. Vitor Struck.
15: Juntos, os influenciadores somam 45 milhões de seguidores nas redes sociais. O encontro fez parte da iniciativa Confirma, 30 anos de urna eletrônica, e foi promovido pela organização Redes Cordiais, em parceria com o TSE e com o apoio do YouTube e do TikTok. A programação contou com visitas a espaços importantes do tribunal, como o local onde as urnas ficam armazenadas, o Museu do Voto, e também incluiu uma demonstração detalhada sobre o funcionamento dos equipamentos usados nas eleições. Ao final, os influenciadores participaram de uma roda de conversa com o presidente do TSE, o ministro Cássio Nunes Marques.
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11: A você uma boa noite.
10: E até amanhã.
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2: Eu sou Paula Groba.
17: E eu sou Humberto Pinheiro.
2: E estes são os destaques de hoje do Jornal do Senado, que começa agora.
17: Governo e Congresso anunciam um acordo para votações prioritárias. Fim da escala 6x1, taxa das blusinhas, terras raras e PEC da segurança pública.
2: Congresso vai analisar 2 medidas provisórias para reduzir impactos das tarifas americanas e alta do petróleo.
17: Projeto cria política nacional para apoiar adolescentes nos anos finais do ensino fundamental.
2: Boa noite.
17: Boa noite.
2: Após encontro com o presidente Lula e o presidente da Câmara dos Deputados, Hugo Mota, o presidente do Senado, Davi Alcolumbre, anunciou as prioridades do Congresso nos próximos dias. Entre os temas citados estão a votação da MP que acaba com a taxa sobre compras internacionais acima de $50. Alcolumbre afirmou que a MP da chamada taxa das blusinhas será votada na próxima semana.
17: Também terão prioridade de votação as propostas de emenda à Constituição, que acaba com a escala 6x1, e a PEC da Segurança Pública, que devem ser analisadas pela Comissão de Constituição e Justiça na semana de esforço concentrado do Congresso, a partir da próxima segunda-feira. Mais informações com o repórter Pedro Pincer.
18: O presidente do Senado, Davi Alcolumbre, afirmou que votará na próxima semana a medida provisória que acabou com a chamada taxa das blusinhas, imposto de importação de 20% sobre compras internacionais de até $50. O texto, segundo o senador, será analisado na Câmara e no Senado antes de perder a validade. Caso a votação não ocorra, o imposto voltará a ser cobrado em 9 de setembro. Alcolumbre reafirmou que a medida será pautada no esforço concentrado previsto para ocorrer entre 31 de agosto e 4 de setembro.
19: Nós vamos deliberar, então, e ela virá lei para proteger milhões de brasileiros que usam desse instrumento para adquirir produtos muito baratos e terem qualidade de vida melhor.
18: Alcolumbre também disse que a Comissão de Constituição e Justiça vai analisar na próxima semana semana as propostas de emenda à Constituição que tratam da segurança pública e do fim da escala 6x1. Davi afirmou estar em contato frequente com o relator da mudança na escala de trabalho, senador Omar Aziz, do PSD do Amazonas.
19: Tem a compreensão da importância da matéria, me disse que já está construindo um relatório para ser apresentado na próxima quarta-feira na Comissão de Constituição e Justiça.
18: Outra proposta que deve ser pautada na semana que vem é a que cria uma política nacional para os minerais críticos e estratégicos.
2: E o relator da PEC da Segurança Pública, senador Rogério Carvalho, do PT de Sergipe, anunciou que o texto não deve sofrer mudanças no Senado.
17: Já aprovado na Câmara, a proposta está na Comissão de Constituição e Justiça. Repórter Herman Kulitz.
20: O texto altera diversas regras da Constituição para ampliar a atuação da Polícia Federal, endurecer o combate às facções e milícias e reforçar o financiamento do Fundo Nacional de Segurança Pública e do Fundo Penitenciário Nacional, além de aumentar a integração e a cooperação de sistemas e órgãos de segurança pública. Em análise na CCJ, a proposta recebeu diversas emendas, como a do senador Sargento Reginauro, do PSDB do Ceará, que recomendava que os homicídios praticados por organizações criminosas não fossem julgados pelo Tribunal do Júri. Já a emenda do senador Hamilton Mourão, do Republicanos do Rio Grande do Sul, defendia a previsão de um sistema de informação sobre antecedentes criminais. Ambas foram rejeitadas, com o entendimento do relator de que não cabe a implementação dessas mudanças no texto constitucional. Além disso, na opinião do senador, alterar o que já foi aprovado pelos deputados somente atrasaria medidas que precisam ser tomadas contra a criminalidade organizada e iria na contramão da expectativa da sociedade. Porém, as modificações podem ser apresentadas na Comissão de Constituição e Justiça até a discussão final da matéria. O texto ainda precisa ser aprovado em 2 turnos no plenário do Senado. Se passar sem alterações, será promulgado e começa a valer. Havendo qualquer mudança, a matéria deverá retornar para a Câmara dos Deputados.
2: O Congresso também vai analisar 2 medidas provisórias editadas pelo governo federal para tentar reduzir os impactos das tarifas americanas e da alta internacional do petróleo.
17: As 2 medidas provisórias já estão em vigor, mas precisam ser aprovadas por deputados e senadores para continuar valendo. Repórter Patrícia Oliveira.
21: Uma das medidas permite que empresas afetadas pelas novas tarifas impostas pelo governo americano prorroguem por até 1 ano o cumprimento de compromissos de exportação, com a suspensão de tributos. Já a outra medida libera R$ 3 bilhões para subsidiar a produção e a importação de diesel e gasolina, diante dos efeitos dos conflitos no Oriente Médio sobre o preço do petróleo. Para Carlos Pio, professor de Relações Internacionais da UNB, as medidas são importantes neste momento de emergência, mas o país precisa também adotar estratégias a longo prazo.
22: A gente precisa aumentar a produtividade da economia como um todo, é reforçar as qualificações dos trabalhadores e ampliar o comércio com os outros parceiros de qualquer lugar do planeta, em qualquer setor.
21: As 2 medidas provisórias já estão em vigor, mas precisam ser aprovadas por deputados e senadores para continuar valendo.
2: A adolescência é uma fase de muitas transformações e desafios que podem refletir diretamente no desempenho e na permanência dos estudantes na escola. Para apoiar o desenvolvimento dos alunos nessa etapa da vida, um projeto de lei propõe criar a Política Nacional Escola das Adolescências. A proposta é do senador Camilo Santana, do PT do Ceará, ex-ministro da Educação, e está em análise na Comissão de Educação. Pelo texto, a política será voltada aos anos finais do ensino fundamental, do 6º ao 9º ano. A ideia é tornar a escola mais atrativa, acolhedora e conectada à realidade dos adolescentes, com estratégias de apoio técnico e financeiro.
17: A medida também busca reduzir as taxas de reprovação e abandono escolar, especialmente no período de transição para o ensino médio. O senador Camilo Santana destaca ainda a importância da educação em tempo integral. Segundo ele, ampliar a permanência de crianças e jovens na escola pode trazer mais benefícios não apenas para a educação, mas também para a segurança.
0: Porque além de dar oportunidade para o nosso jovem passar o dia na escola, fazer as refeições, praticar esporte, é a maior política de prevenção à violência. É você ter a meninada toda na escola nesse país.
2: O Senado também analisa um projeto que cria o programa Escola Sem Partido. De autoria do senador Magno Malta, do PL do Espírito Santo, a proposta altera a Lei de Diretrizes e Bases da Educação para incluir novos princípios e regras para o ensino. O texto prevê a garantia da pluralidade de ideias, da liberdade de crença e da liberdade de consciência. Também proíbe professores de promoverem em sala de aula determinadas concepções ideológicas ou políticas.
17: A proposta está em análise na Comissão de Direitos Humanos, onde é relatada pelo senador Sargento Reginauro, do PSDB do Ceará. Depois, o projeto ainda deve passar pela Comissão de Constituição e Justiça e pela Comissão de Educação.
3: Eleições 2026.
2: As eleições deste ano vão contar com a participação de mais pessoas idosas em relação a 2022.
17: O aumento segue a tendência de envelhecimento populacional apontada pelo IBGE. Repórter Lana Dias.
5: O número de eleitores idosos cresceu cerca de 14% desde as eleições de 2022. Neste ano, 37 milhões e meio poderão votar. Para aqueles entre 60 e 69 anos, o voto é obrigatório, mas acima dos 70 anos, a participação é facultativa. O senador Fernando Dueire, do PSD de Pernambuco, reforçou a importância do voto da terceira idade.
23: A democracia precisa ouvir todas as gerações. Os mais jovens representam o futuro, mas aqueles que são mais experientes carregam uma parte importante da memória e da construção do nosso país.
5: Para a Dorci Antônia de Carvalho, de 83 anos, a participação não deve se limitar ao voto obrigatório.
24: Eu acho que todo mundo que tem mais de 60 anos, 70 anos, devia continuar votando. Eu tenho certeza, temos amigos também que já combinaram, vão votar.
5: O aumento do eleitorado idoso segue a tendência de envelhecimento populacional no Brasil. De acordo com o IBGE, a população com 60 anos ou mais subiu de 11,3% para 16,6% de 2012 a 2025.
17: Com edição de Paula Groba e trabalhos técnicos Eliseu Caires, o Jornal do Senado fica por aqui. Acompanhe agora as notícias da Câmara dos Deputados. Boa noite.
2: Boa noite e até amanhã.
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26: Comissão analisa projetos que reduzem impacto ambiental de plásticos.
27: Deputados aprovam parecer da subcomissão sobre segmento de estética.
26: Parlamentares apresentam medidas de proteção à criança e adolescente.
27: Boa noite. Jefferson Rodrigues, do PSDB de Goiás, propõe novas obrigações para plataformas digitais no combate à exploração sexual de crianças e adolescentes na internet. Ele explica que o texto cria canais de denúncia e respostas rápidas às vítimas e aos órgãos de segurança.
26: Para facilitar a investigação desses crimes, a proposta de Jefferson Rodrigues inclui mecanismos de preservação de registros, metadados e informações de usuários suspeitos. O deputado avalia que a medida amplia a capacidade de identificar os responsáveis e reunir provas no ambiente digital.
27: Está em análise projeto que cria o Programa Nacional Ampara, voltado à prevenção da violência contra crianças, adolescentes e mulheres nas escolas. A proposta de Helena Lima, do PSD de Roraima, prevê formação de profissionais e articulação entre escolas, famílias e segurança pública.
26: O projeto de Helena Lima orienta estudantes sobre como identificar situações de violência e conhecer canais de denúncia e proteção. Para a deputada, a medida busca fortalecer a cultura de paz e o respeito no ambiente escolar.
27: A punição de crimes contra a dignidade sexual praticados com abuso de autoridade é reforçada em projeto apresentado por Samuel Viana, do União de Minas Gerais. A proposta aumenta pela metade a pena por importunação sexual quando o agressor se valer de posição de supervisão sobre a vítima.
26: Samuel Viana aponta que a mudança alcança relações em ambientes educacionais, esportivos, religiosos, culturais e assistenciais, mesmo sem vínculo formal de emprego. O texto também amplia as situações em que a autoridade exercida sobre a vítima pode elevar a pena dos crimes contra a dignidade sexual.
27: Dr. Ismael Alexandrino, do PSD de Goiás, apresentou o projeto que torna crime dar escondido ou à força substância química que reduz a capacidade de reação de alguém, prática conhecida como Boa Noite Cinderela. De acordo com o projeto, o autor poderá ficar preso de 3 a 6 anos.
26: Dr. Ismael Alexandrino alega que o Brasil ainda não possui tipificação penal específica para essa conduta, o que gera impunidade. Para o deputado, o projeto muda isso ao obrigar a coleta imediata de exames, criar um cadastro nacional de ocorrências e a elaboração de campanhas permanentes de prevenção.
8: Justiça.
27: Está em análise projeto de Fábio Choquete, do União de Santa Catarina, que estabelece restrições ao exercício da advocacia por cônjuges, parentes e sócios de magistrados. De acordo com o deputado, a proposta visa ampliar a transparência e evitar conflitos de interesse.
26: O texto de Fábio Choquete permite que partes questionem o patrocínio de causas diante de possíveis vínculos com magistrados. A proposta ainda estabelece sanções, incluindo a exclusão da OAB para advogados que descumprirem as vedações.
8: Saúde.
27: É de autoria de Juarez Costa, do Republicanos de Mato Grosso, projeto que estabelece diretrizes para o atendimento pelo SUS de mulheres que passam pelo climatério e menopausa. A proposta prevê acompanhamento integral com atuação da atenção primária e acesso a diferentes tratamentos.
26: Juarez Costa ressalta que a matéria prevê também oferta de terapia hormonal pelo SUS quando houver indicação clínica. O deputado acredita que a medida pode reduzir desigualdades no atendimento e ampliar o acesso das mulheres aos cuidados necessários nessa fase da vida.
8: Habitação.
27: Aline Gurgel, do União do Amapá, requer a criação de uma comissão especial para analisar o projeto que trata do financiamento de imóveis urbanos durante situações de emergência sanitária. A proposta suspende as parcelas de financiamentos durante esse período.
26: O projeto também determina que não sejam cobrados juros ou multas durante a suspensão e amplia o prazo para financiamento do Minha Casa Minha Vida. Aline Gurgel lembra que a medida foi apresentada durante a pandemia de Covid-19 para reduzir o impacto da crise sobre as famílias.
8: Esporte.
27: Milton Vieira, do Republicanos de São Paulo, quer garantir imunidade tributária para entidades esportivas sem fins lucrativos. O deputado defende equiparar essas organizações às instituições de educação e assistência social, desde que cumpram os requisitos previstos em lei.
26: A proposta de Milton Vieira abrange entidades certificadas dos movimentos olímpico, paralímpico, clubístico e educacional. Para o deputado, a imunidade pode fortalecer projetos esportivos, ampliar a inclusão social e contribuir para a formação de atletas e cidadãos.
8: Ciência e tecnologia.
27: Rui Falcão, do PT de São Paulo, apresentou relatório favorável ao projeto que amplia o uso de recursos destinados à ciência e tecnologia para financiar iniciativas inovadoras. Ele recomenda aprovação por considerar que a proposta aproxima a pesquisa científica do setor produtivo.
26: Rui Falcão avalia que a medida pode fortalecer empresas de tecnologia e aumentar a competitividade brasileira. O parlamentar afirma que a parceria entre universidades, empresas e governo contribui para a transformação de pesquisas em produtos e serviços para a população.
8: Economia.
27: A Receita Federal anunciou na Câmara mudanças no programa de compras do exterior para evitar a entrada de produtos irregulares. A repórter Silvia Munhato tem mais informações.
1: Ainda este ano, a Receita Federal deve adotar um sistema que vai excluir do seu programa de compras no exterior o remessa conforme as plataformas de comércio internacional que permitirem a venda de produtos subfaturados, falsificados ou que apresentem outros tipos de ilegalidades. A fiscalização das encomendas será aprimorada ainda este ano com o uso de inteligência artificial para analisar o conteúdo dos pacotes. Um dos objetivos é evitar a fiscalização apenas quando a encomenda chega no país, porque a quantidade de remessas não para de crescer. Também será minimizado o problema de vazamento de dados dos destinatários, que acabam sendo alvo de golpes. O deputado Júlio Lopes, do PP do Rio de Janeiro, elogiou o trabalho da Receita e afirmou que é preciso tratar a pirataria de forma especializada em todos os órgãos públicos e citou o problema de sementes fabricadas em desacordo com a regulação nacional.
4: Os caminhões de sementes transgênica feitas fora das regras e fora das normas são aprisionados, E não há conhecimento da Polícia Rodoviária Federal, nem da Polícia Federal, nem de órgão nenhum, para fazer a apreensão da mercadoria. Então, esses têm sido liberados. E são casos gravíssimos, porque essas sementes, quando feitas fora de norma, elas podem gerar pragas, gerar deformações nas colheitas.

0: têm sido liberados. E são casos gravíssimos, porque essas sementes, quando feitas fora de norma, elas podem gerar pragas, gerar deformações nas colheitas brasileiras, enfim, no meio ambiente como um todo. Né?
1: O deputado sugeriu ainda que a Receita cruze dados dos 47 milhões de CPFs que fazem compras no exterior com as suas rendas declaradas. Segundo ele, isso deverá revelar irregularidades. De acordo com a Receita Federal, as encomendas do exterior passaram de cerca de 30 milhões de pacotes em 2019 para mais de 200 milhões em 2023. Para este ano, é esperada uma arrecadação recorde com as encomendas, equivalente a 10% de todo o volume importado pelo país, ou 5 bilhões de reais. Da Rádio Câmara de Brasília, Silvio Minhato.
2: Carlos Chiodini, do MDB de Santa Catarina, defende a transferência para Brasília da sede do órgão responsável por regular e fiscalizar o mercado de valores mobiliários no Brasil. O projeto prevê que a mudança da Comissão de Valores Mobiliários seja feita de forma gradual em até 4 anos.
3: Para Carlos Chiodini, a transferência aproxima a CVM de outros órgãos federais sediados em Brasília, facilitando a articulação entre as instituições. O projeto também assegura aos servidores da autarquia no Rio de Janeiro a opção de se transferir para Brasília ou de permanecer no estado.
2: Stefano Aguiar, do PSD de Minas Gerais, apoia a criação da Frente Parlamentar em defesa do mutualismo, sistema em que as pessoas se associam para compartilhar custos e oferecer proteção patrimonial umas às outras. A proposta, segundo o deputado, é uma alternativa aos seguros tradicionais.
3: A frente pretende reunir parlamentares, governo, empresas e entidades do setor para acompanhar a regulamentação da proteção patrimonial mutualista. Stefano Aguiar acredita que a iniciativa pode ampliar o acesso dos brasileiros a uma opção de proteção competitiva.
4: Comissões.
2: Comissão de Trabalho aprova relatório da subcomissão sobre o setor de estética. A repórter Maria Neves traz os detalhes da medida proposta.
5: A Comissão de Trabalho da Câmara aprovou o relatório final da Subcomissão Especial sobre o Setor de Estética, elaborado pela deputada Soraya Santos, do PL do Rio de Janeiro. Além de um projeto de lei que altera a regulamentação das atividades dos profissionais do setor, a relatora apresentou recomendações aos poderes executivo. Soraya Santos argumenta que as interpretações da legislação vêm dificultando o exercício dos profissionais de estética.
6: Estudante de faculdade de estética, migrando para outras carreiras, para biomedicina ou para medicina, passando dificuldades, por exemplo, com uma compra de insumos. Porque se eu não sou reconhecida, eu não posso comprar. É humilhante eu fazer um curso universitário regulamentado por um órgão público e eu ter que precisar de uma outra pessoa para assinar a compra do material que eu quero trabalhar. Para piorar, a Anvisa e as vigilâncias sanitárias não reconheciam a profissão quando a competência delas não é reconhecer. Quem reconhece profissão é a lei. E o Congresso aprovou a profissão.
5: Como forma de solucionar interpretações divergentes, a relatora sugere inserir expressamente na lei que os esteticistas são profissionais da área de saúde para todos os efeitos legais. Outro problema detectado pela subcomissão, segundo Soraya Santos, foi a falta de um currículo nacional que padronize a formação de esteticistas e cosmetólogos. Por isso, ela sugere ao Ministério da Educação que elabore diretrizes curriculares específicas para todos os cursos da área, além de criar mecanismos de certificação técnica para profissionais já formados. A proposta também permite a atuação de profissionais formados em outras áreas da saúde, como esteticistas, desde que façam pós-graduação na área ou passem por exame de proficiência. Da Rádio Câmara de Brasília, Maria Neves.
4: Trabalho.
3: Nicolete, do PL de Roraima, apresentou projeto que permite a servidores públicos atuarem como microempreendedores individuais. A proposta condiciona a atividade à inexistência de conflito de interesses com as funções exercidas no serviço público.
2: Nicolete afirma que a proibição atual pode levar servidores que realizam atividades nas horas de folga à informalidade. Para ele, a mudança estimula a formalização de pequenos negócios e preserva o funcionamento do serviço público por meio de regras definidas por cada ente federativo.
4: Transportes.
3: Danley de Deus Interhols, do PSD do Rio Grande do

0: Sul pede a realização de uma audiência para discutir a concessão da BR-285 no trecho entre Passo Fundo e a região de Ijuí. A proposta prevê a participação de representantes do governo, de órgãos de transporte e de prefeitos.
1: Danley de Deus Interrols argumenta que a concessão pode acelerar investimentos como duplicação de trechos, construção de terceiras faixas e melhoria da sinalização. Ele afirma que as mudanças podem aumentar a segurança na rodovia e fortalecer a logística e a economia da região.
2: Desenvolvimento regional.
0: Júlio César, do PSD do Piauí, defende projeto que isenta permanentemente os consumidores que produzam a própria energia renovável de pagar pelo uso da rede de distribuição. O texto acaba com a cobrança gradual sobre a energia solar excedente devolvida ao sistema.
1: Júlio César entende que a medida corrige uma distorção que é a cobrança pela energia injetada na rede. Segundo o parlamentar, o objetivo é garantir segurança jurídica, democratizar o acesso à energia limpa e incentivar novos investimentos sem sobrecarregar o cidadão.
2: Agricultura.
0: O projeto de Paulo Teixeira, do PT de São Paulo, proíbe a exportação de animais vivos destinados ao abate ou à engorda. Ele explica que a medida busca reduzir o sofrimento dos animais durante transportes de longa distância e reforçar as políticas de proteção e bem-estar animal.
1: Segundo Paulo Teixeira, a proposta também pretende estimular o processamento da produção pecuária no país, contribuindo para a geração de empregos, renda e arrecadação. A proibição não se aplica a animais destinados à reprodução, pesquisa, melhoramento genético ou conservação de espécies.
2: Votação.
0: A Comissão de Desenvolvimento Econômico da Câmara aprovou dois projetos para reduzir o impacto ambiental no uso de plásticos. Uma das propostas prevê a diminuição gradativa dos microplásticos em cosméticos e produtos de higiene pessoal, como informa o repórter Luiz Cláudio Canuto.
3: Dois projetos sobre redução do impacto ambiental do uso de plásticos foram aprovados pela Comissão de Indústria e Comércio da Câmara dos Deputados. Um deles obriga a classificação dos plásticos usados em produtos produzidos no Brasil ou importados, e o outro projeto trata da redução de microplásticos em cosméticos e produtos de higiene pessoal. A proposta que trata da classificação dos plásticos trata também de reciclagem. O texto aprovado foi apresentado pelo relator, deputado Alexandre Lindenmaier, do PT do Rio Grande do Sul, e muda a Política Nacional de Resíduos Sólidos, com metas progressivas de reciclagem das embalagens. Pela versão aprovada, em até 5 anos, 10% das embalagens plásticas devem ser recicladas. O texto prevê ainda incentivos fiscais para indústrias que usem materiais com desempenho ambiental. A proposta foi inspirada em regulamento da União Europeia. Para o relator, Alexandre Lindenmaier, a regulação é necessária para evitar que o Brasil se torne um depósito de materiais banidos em outros países.
4: A poluição plástica não é apenas um problema visual ou ambiental, mas uma emergência de saúde pública. Estudos recentes têm confirmado a presença de polímeros em tecidos cardíacos humanos e na placenta, elevando o risco de doenças crônicas não transmissíveis, como doenças cardiovasculares.
3: O projeto ainda vai ser analisado pelas Comissões de Defesa do Consumidor e de Constituição e Justiça. Já o outro projeto aprovado, sobre redução gradual e eliminação total do uso de microplásticos em cosméticos e produtos de higiene pessoal, foi para a Comissão de Meio Ambiente. A Comissão de Indústria e Comércio seguiu o voto do relator, deputado Marcelo Queiroz, do PSDB do Rio de Janeiro. O texto considera microplásticos as partículas sólidas, sintéticas, insolúveis em água e não biodegradáveis, com dimensões inferiores a 5 milímetros, de origem petroquímica e colocadas intencionalmente em cosméticos e produtos de higiene pessoal com funções esfoliantes, abrasivas, de limpeza ou de alteração de textura. São ingredientes comuns em esfoliantes faciais e corporais, shampoos, cremes dentais e sabonetes. O relatório de Marcelo Queiroz foi lido pelo deputado Alexandre Lindenmaier.
4: Esses microplásticos tão presentes em produtos cosméticos ou de higiene pessoal com funções esfoliantes e abrasivas, por exemplo, ao serem utilizados e descartados, geram um significativo fator de poluição em águas superficiais com grande potencial de risco à saúde humana. Nestes casos, uma das soluções recomendadas é justamente a de que o poder público atue de forma a regulamentar ou mesmo proibir as atividades responsáveis por causar esse dano coletivo.
3: Pela proposta, o cronograma progressivo de redução a ser cumprido por fabricantes, importadores e formuladores é de 30% em até 3 anos, 60% em 5 anos, 90% em 7 anos e a eliminação total em 10 anos. O cronograma pode ser ajustado com justificativa técnica quando não houver insumo alternativo com o mesmo desempenho, risco à segurança do consumidor na substituição ou impactos ambientais adversos do insumo que substituiria. A proposta ainda vai ser analisada pelas comissões de Meio Ambiente e de Constituição e Justiça. Da Rádio Câmara de Brasília, Luiz Cláudio Canuto.
2: Meio Ambiente.
1: Projeto de delegado Matheus Laiola, do União do Paraná, cria o programa local seguro para animais vítimas de maus tratos. A proposta prevê acolhimento imediato, atendimento veterinário e manutenção dos animais resgatados em ações policiais, fiscalizações ou decisões judiciais.
0: Delegado Matheus Laiola incluiu no texto que o responsável pelos maus tratos deverá arcar com as despesas de resgate e tratamento do animal. O projeto permite que hospitais e clínicas veterinárias, universidades e abrigos possam se credenciar para receber os animais resgatados.
1: A prevenção de maus tratos contra animais é o foco de projeto apresentado por Fábio Macedo, do Podemos do Maranhão. O texto inclui nos currículos escolares conteúdos sobre direitos dos animais, além de ações educativas voltadas ao respeito e à proteção da vida animal.
0: Fábio Macedo também propõe que adolescentes responsáveis por atos de violência contra animais cumpram serviços comunitários, de preferência em entidades de proteção e saúde animal. A proposta ainda institui o 4 de outubro como Dia Nacional da Proteção, Respeito e Empatia com os Animais.
1: Termina agora o Jornal Câmara dos Deputados, produzido pela Rádio Câmara, com trabalhos técnicos de Eberson Urani e a apresentação de Márcio Aquiles Sardi e Val Monteiro. Boa noite.
0: Uma boa noite para você. A Voz do Brasil volta amanhã.
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4: E aí, gente boa, já estamos por aqui com mais uma edição toda linda do nosso Charme. Tem muito som, muitas dicas, muita emoção. É tudo de bom pra você, uma seleção toda feita e organizada pra te fazer feliz, te levar energia boa. Então vamos nessa. É o Charme no ar nessa quarta-feira, dia 26 de agosto, meu povo. E a gente começa com Panda e Gustavo Lima, esse som, essa parceria, né? E essa faixa que faz parte do projeto Fora do Padrão, do seu álbum de estreia. Vamos curtir então? É o nosso Charme com Calcinha de Renda.
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Júlia e Rafaela, é o sucesso Medo, é música linda, né? Estamos começando mais uma edição toda especial do nosso Charme, foi preparado com todo carinho pra você, inclusive agora é a vez daquela dica especial.

0: dia.
1: Atenção, atenção. Os tons pastel são coringas no guarda-roupa e funcionam perfeitamente em qualquer ocasião ou momento da rotina. Combinados com peças claras, eles garantem uma imagem leve e delicada, enquanto com tons escuros, criam um contraste elegante ideal para a noite. A dica é escolher as cores que mais valorizam o seu tom de pele e investir em combinações que refletem a sua essência. Então aposte na sua vida.

0: Vamos!
1: Encerrando essa primeira sequência com Patrícia e Manuela, Chama o Samu! Esse som que viralizou nas redes sociais, né? E agora tá bombando em todas as rádios do Brasil. Beijinhos pra você! Nosso Charme volta já já com mais uma mega sequência bem especial.
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3: E já estamos de volta com o forronejo que você vai amar, hein? Vem chegando Só Não Embaça, Meus Forró. Sucesso, uma parceria da dupla Humberto e Ronaldo com Geninho e Mariana Fagundes. Essa parceria conta a história de quem superou o fim de um relacionamento, mas faz questão de pedir para a ex não atrapalhar sua curtição. Vamos ouvir que história é essa? Só Não Embaça, Meus Forró.
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0: Enzo Rabelo encerrando a primeira sequência com sucesso Miragem, com fortes referências da música latina. Também curtimos Maneva, Lady Gaga também, Humberto e Ronaldo com Geninho e Mariana Fagundes. Essa mistura de estilos é do charme pra você. E em instantes tem sons do passado pra gente recordar juntinhos aqui na sua rádio.
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8: Prepare o coração porque vai rolar dois flashbacks incríveis. Dois sons nacionais que fizeram parte da sua adolescência, da sua juventude, até da sua infância de alguns, hein? 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

0: Mais uma sequência, meus amigos, encerrando por aqui, ficando pra trás, mas já tem muito som pra rolar ainda, hein? Nosso charme só tá começando.
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3: Curte comigo agora mais uma sequência de arrepiar. E esse sucesso aqui com essa dupla Edson e Hudson, dupla maravilhosa. Depois de regravarem vários clássicos, eles lançaram a inédita Papel de Homem. E essa música foi escrita pela Fátima Leão e a gente vai curtir agora essa bela sequência, começando com Papel de Homem.
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0: Kleber e Cauã com Israel e Rodolfo encerrando essa sequência maravilhosa. Tivemos Malta, tivemos Cigala também por aqui e já já tem muito mais.
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3: E já estamos de volta agora com duas duplas incríveis que a gente ama já. Jorge e Matheus, Matheus e Cauã. Esse som que é a terceira parceria desses grandes nomes do sertanejo. Essa música que fala sobre o medo de se envolver. Vamos curtir então? Gaivota.
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0: Jorge Henrique Rodrigo, essa recordação é lá de 2016, meus amigos. Desisto, insisto. Também tivemos uma recordação linda de Sandy com Isa, Jennifer Lopez com David Guetta e Jorge e Matheus, misturando presente, passado e vários estilos em uma só sequência de arrepiar. Mas tem muito mais, claro que tem, hein? Charme tem muito som ainda pra você curtir. Já, já, a gente retorna.
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0: Ei, amigo, estou de volta. Quarta-feira linda pra você. Que alegria te fazer companhia nessa rádio maravilhosa. Bora agora de Leonardo, que lançou a regravação da música Amanhã, esse sucesso lá de 2001. E essa música faz parte do seu novo projeto Uma História Sem Fim, que celebra os 40 anos de carreira do Leonardo, meu povo. Não é pra muitos não, são pra poucos. Sucesso absoluto, Leonardo na parada.
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0: Ana Castela e Zé Felipe por aqui no Charme. E agora, para tudo, que tem dica chegando.
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0: Atenção, atenção, meus amigos. Está na hora de cuidar dos potes de ração dos seus pets com toda a atenção que eles merecem. E o primeiro passo é retirar o excesso de sujeira da vasilha, utilizando apenas água corrente. Depois, lave bem com detergente neutro, evitando produtos com essências ou fragrâncias muito intensas. E lembre-se de que cães e gatos possuem um olfato extremamente sensível e cheiros fortes podem incomodar. Então, com a vasilha higienizada e sem odores, seu amigo come com muito mais apetite, saúde e alegria.

0: A de Thiago encerrando essa sequência maravilhosa. Esse som lançado em outubro do ano passado. Atrai o que fala. Essa faixa que é animada e positiva, né? São as características e são a cara dessa dupla maravilhosa, Zé Ricardo e Thiago. E já já tem muito mais som pra você.
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4: Agora eu vou te apresentar os quatro sons mais queridos do momento no nosso Top 4.
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4: E a número 4 vem com Juan e Leandro, minha gente. Esse som foi lançado em 2025, é a música Foto no Pijama, essa faixa que se tornou um grande sucesso e apresentou inclusive essa dupla pro Brasil inteiro e está hoje entre as mais tocadas. Foto no Pijama.
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0: 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Esse som lançado pelo Geninho, parceria com Mariana Fagundes. Essa música que com certeza caiu no gosto da galera, inicialmente nas redes sociais, depois em todas as rádios do país. Tivemos na número 2, Rick Martin com Luan Santana, a música novinha deles, que já está em todas as paradas. Tivemos Taylor Swift e Juan e Leandro. E que sequência maravilhosa, né? Encerrando assim o Charme com chave de ouro e agradecendo demais a sua audiência, o seu carinho. Você que tá por aí levando a gente de carona, você que tá em casa, você que está no seu trabalho, que alegria fazer parte do seu dia. Um beijo todo especial, fica bem. Desejo pra você uma semana maravilhosa, uma quarta-feira incrível e amanhã tem muito mais.
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2: Hoje é quinta-feira, dia 27 de agosto. Eu, Priscila Pera, tô aqui para apresentar o Brasileiraço, esse programa lindo com as nacionais que a gente curte, que a gente adora ouvir, numa programação única que só o Brasileiraço sabe fazer. Começando hoje com Paula Lima, Mil Estrelas.
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0: Adriana Calcanhoto larga tudo aqui na programação do Brasileiraço. Uma ótima quinta para vocês. Eu volto daqui a pouco.
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0: Gilberto Gil no Brasileiraço. Desde Quando Você Se Foi foi lançada pela banda Fresno em 2009. A faixa faz parte do álbum Redenção e se tornou um dos grandes sucessos da banda. Fresno, Desde Quando Você Se Foi.
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0: Arnaldo Antunes, a casa é sua. Fresno e também Gilberto Gil, Esotérico. Uma mistura incrível que só o brasileiraço sabe fazer. Daqui a pouquinho tem mais uma sequência.
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2: Já estamos de volta com Além do Horizonte, que foi composta por Roberto Carlos e Erasmo, lançada em 75 no álbum Roberto Carlos. A versão da banda Jota Quest para a canção Além do Horizonte foi lançada em 2005 no álbum Até Onde Vai. Essa versão fez tanto sucesso, rendeu um convite para gravarem um dueto com o próprio Roberto em 2006. Jota Quest, Além do Horizonte.
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0: Tiago York pode se achegar com Agnes Nunes, Rod Melim e também Jota Quest Além do Horizonte. O Brasileiraço volta daqui a pouquinho.
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5: Tem mais brasileiraço. A cantora Kelly Smith lançou a canção Com Acento ou Sem em 2024. A faixa traz uma mensagem sobre o acolhimento das próprias imperfeições e a importância do autoconhecimento. Kelly Smith no Brasileiraço.
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0: Chico César, Estado de Poesia. Final de mais uma edição aqui do Brasileiraço, que volta amanhã. Valeu pela companhia, a gente se fala.
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5: Oi, tudo bem? Hoje é quinta-feira, 27 de agosto de 2026. Eu sou Priscila Pera e vai começar o Romance, esse programa lindo, cheio de amor, com as músicas clássicas que tocam o fundo do seu coração.
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5: A alegria de saber que você existe faz-me forte para suportar a tristeza de sua ausência. Eu amo você. Coldplay, para começar o Romance.
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0: Coldplay no romance First of May é uma canção do Bee Gees, foi lançada no álbum duplo de 69, Odessa. A faixa alcançou a posição 1 na Holanda e a posição 6 no Reino Unido, terra natal dos irmãos. Vamos ouvir Bee Gees, First of May.
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0: Benção Buan, aqui no Romance. Volta já já, uma ótima quinta-feira para você.
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3: Já estamos de volta e tem mais romance. Alicia Keys, Brand New Me.

0: Giving Jamie, Cigarette Break, Stevie Wonder e também Alicia Keys, Brand New Me. O romance é cheio de amor, cheio de músicas lindas que tocam o coração. Daqui a pouquinho tem mais uma sequência e tá demais.
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0: Já estamos de volta aqui no Romance, Rally.

0: Quelly, aqui no Romance. Send Me an Angel é uma canção da banda Scorpions, gravada no álbum Crazy World de 90. Essa canção se tornou a faixa de assinatura do álbum, alcançando o número 44 na Billboard Hot 100. Vamos ouvir Scorpions, Send Me an Angel.
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0: John Denver no romance Any Song. O romance volta já já com mais músicas, com mais romance.
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0: Estamos de volta, John Forgetti, aqui no Romance.

0: Você ouviu Sam Smith, Matt Simons e também Cobb Kylet passando por aqui no Romance. Final de mais uma edição. Romance volta amanhã, sexta-feira. Beijos e até mais.
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3: Oi, adoradores, tudo bem? A partir de agora, mais uma edição do...
1: Adoração.
3: Adoração. 27 de agosto de 2026. Hoje é o dia do corretor de imóveis, realizando sonhos, né? De casa própria, daquele cantinho maravilhoso, o lar, que toda a família merece essa dignidade, não é verdade? Hoje também é o dia do psicólogo. Cuidar da mente é também cuidar da saúde. Parabéns, o nosso muito obrigado. A adoração já está no ar.
1: Adoração.
3: Thales Roberto lançou essa daqui em abril de 2025 com o sertanejo Jorge. A canção Avenida do Arrependimento. Falando sobre o caminho do arrependimento em direção ao colo acolhedor de Deus. Bora lá.
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0: Avenida do Arrependimento, Thales Roberto e Jorge. Muito obrigado pela audiência. Liz Oliveira já está com a gente, agora com o quadro Está Escrito. Bora lá, Liz.
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2: Olá, queridos. Mateus 5:44 traz pra gente a seguinte reflexão: amem os seus inimigos e orem pelos que os perseguem. E nessa sociedade fragmentada e pronta para o confronto, essa provocação de Jesus continua sendo a mais radical. Ele nos convida a quebrar os ciclos de vingança e ressentimento que alimentam as divisões humanas. Amar quem pensa como nós é natural, mas estender a ponte do respeito a quem nos contraria exige uma maturidade espiritual profunda. Responder ao ódio com empatia não é fraqueza, não. É a forma mais poderosa de transformar o mundo.

0: Júlia Vitória. Princípio e Fim cantou lindamente essa belíssima canção. A canção nos convida a reconhecer a presença de Deus em todos os detalhes, tá? Desde a natureza até a entrega de Cristo na cruz do Calvário por você e por mim, por todos nós. Uma bênção de programa. A adoração volta já já.
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1: Já voltei. E tem Felipe Salvão e Yeshua.

0: Agora Eu Vejo. Grupo Preto no Branco lançou esse single maravilhoso com a participação do Silas Simões. Canção essa que fala sobre transformação e relembrando ali do sacrifício na cruz e a ressurreição de Jesus Cristo. Rolei também Leonardo Gonçalves, Ele Vive, que lançou em 2007. É bênção, é pedrada, hein?
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0: Já voltei. Bora de música? O teu nome, Eliseu Alves.

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5: Quinta-feira chegando, onde quer que você esteja, seja muito bem-vindo. Tá começando mais um Violada Sertaneja no seu rádio. E olha, hoje a nossa seleção tá daquele jeito, viu? Tem boiadeiro, tem viola, tem estrada, tem caminhoneiro, tem romance e saudade e aquelas modas que contam uma história daquelas que a gente escuta e pensa: rapaz, isso aconteceu comigo. Eu sou o Deluc e vou ficar com você nessa viagem pela música sertaneja. Hoje, 27 de agosto, a gente também homenageia duas profissões muito importantes. Dia do corretor de imóveis, aquele profissional que conhece o sonho de muita gente, encontrar uma casa, um terreno, um lugar para começar uma nova história, e dia também do psicólogo, profissional que trabalha ouvindo pessoas, ajudando a colocar em ordem aquilo que muitas vezes a gente carrega aqui, ó, aqui dentro, e não sabe nem como explicar, viu? E olha só que interessante, se tem uma coisa que a música sertaneja conhece bem, é justamente isso: sentimento, amor, perda, saudade, esperança, recomeço. Então hoje a conversa vai ser boa, porque você que tá na roça, na cidade, você que tá trabalhando, tá pegando a estrada, chega mais, aumenta o som, porque a viola já tá afinada e o nosso Violada já tá começando.
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5: E pra abrir a nossa quinta-feira, olha a moda que vem chegando: Rei Gaspar e Baltazar, Boi de Carro. Essa música já começa trazendo uma figura que faz parte da história do homem do campo, o boi de carro, companheiro inseparável do trabalho pesado, puxando carroça, levando produção, ajudando na lida. A gravação do Rei Gaspar e Baltazar aparece lá em 2003 e tem uma coisa interessante: a música também aparece no repertório de várias duplas raiz, viu? Mostrando como determinadas modas vão sendo passadas aí de geração para geração. Bora começar?

0: Siriema com Coxa de Retalhos, composição de Raul Torres, gravada pelo Du Siriema lá em 1961. Que repertório bonito pra gente começar, né? E é o seguinte, ó, fica por aí rapidinho, só o tempo de molhar a goela e daqui a pouquinho eu já volto com mais história, mais viola e muito mais saudade aqui no Violada.
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0: Estamos de volta.
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0: Que ótimo ter você colado aqui. Bom dia.
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5: Estamos de volta e agora a gente vai abrir o segundo bloco com uma moda que tem aquele jeitão de personagem sertanejo. O peão sabido, Cacique Pajé. Essa música aparece no repertório da dupla e é justamente aquele tipo de moda que trabalha com personagem, esperteza e situações do nosso dia a dia.

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0: É Palmeira Ibiá com Couro de Boi, lá em 1954. Gravada aí por Palmeira Ibiá, essa música é a composição do Palmeira e do Ted Vieira. E daqui a pouquinho eu já volto, hein? Tem mais lição de vida, tem mais som pra gente curtir aqui na programação. É rapidinho. Fica comigo porque tem muita moda boa pela frente ainda.
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4: E na sua quinta-feira o nosso Violada continua, trazendo mais som, mais música por aqui, agora com Eli Silva da Goiano, com essa história bonita, né? O cara sai do campo, gente, seu ranchinho ali, seus animais, sua família, até que vende o sítio, vai morar na cidade e depois percebe que perdeu mais do que uma propriedade, ele perdeu um pedaço da própria felicidade. Letra de Dino Franco em O Belarmino, música que se tornou daquelas modas que representam o interior, viu? Vamos

0: E a gente fecha o bloco com esse som aqui pra gente curtir moda boa demais, hein? César Menotti Fabiano com Talismã. E daqui a pouquinho eu já volto com mais viola, mais história e mais emoção aqui no nosso Violada.
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4: E tô de volta, e agora tem uma história daquelas. Peão Carreiro e Praiense, Parede Meia. Música de Peão Carreiro e Praiense, lançada lá em 1979. Duas pessoas morando lado a lado, separadas apenas por uma parede, enquanto uma delas sofre por alguém que não merece o seu amor.

0: Fora de Moda, e daqui a pouquinho eu já tô de volta. Fica na sintonia, rapidinho intervalo, e daqui a pouquinho o Violada já traz mais.
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3: Onde quer que você esteja, obrigado pela sintonia. Violada continua e agora vem música que muita gente conhece desde criança. Chuá Chuá, Renato Teixeira com Serjão. Olha, essa moda, essa música não é composição do Renato Teixeira, não. É do Pedro Sá Pereira e Ari Pavão. E o Renato Teixeira e o Serjão colocaram a interpretação deles nessa obra, obra de arte do nosso repertório sertanejo, viu? Bora viajar, deixa tocar aí. Deixa.

0: Bloco de Papel com Di Paulo e Paulino. Nossa violada tá viajando hoje, hein? Estrada, roça, romance, saudade. Eu vou ali rapidinho e já volto, viu? Você não sai daí não, hein?
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4: Estamos de volta e agora eu quero começar com uma moda que tem uma história simples, só que muito gostosa. É a bica d'água. Irídio e Irineu, composição do João Gonçalves e Luiz Carlos Félix. Daquele namorinho escondido, bem do jeito das antigas, a moça vai buscar água na bica, o rapaz aproveita para conversar com ela e aí o romance vai acontecendo escondido do pai. Bom demais, viu? Diferença do mundo de hoje, né, gente? Antigamente precisava esperar a moça ir buscar água na bica pra gente conversar. Hoje o sujeito manda mensagem pergunta, e aí, tá fazendo

0: Balada Sertaneja, fechando com Salles e Rossi, Rotina de um Caminhoneiro. E essa vai especialmente para você que tá rodando por aí, caminhoneiro, motorista, quem tá viajando, quem tá trabalhando na estrada. Violada te faz companhia. Daqui a pouquinho já volto com mais.
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17: E a gente vai chegando pertinho do final, só que ainda tem muita moda boa, viu? Como essa daqui, ó. Rei Gaspar e Majestade, A Ferro e Fogo. Essa música é de 2011 e é uma daquelas modas que carregam no próprio título uma expressão forte, A Ferro e Fogo. Já deu pra sentir como é que vai ser, né?

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0: Olha, a Prefeitura de Bebedouro, através da Secretaria Municipal de Esportes e Lazer, realiza dia 19 de setembro o torneio de basquete 3x3 Primavera, nas categorias masculina e também feminina, né? As partidas terão início às 15 horas no Sambódromo, reunindo atletas para uma tarde de competição e incentivo à prática esportiva. As inscrições, né, com o professor Adilson, pelo telefone 17-99202-5226. Inscrições, vai lá, chama aí o professor Adilson, ó, 17-99202-5226, tá bom? O evento conta com o apoio do Instituto Sonho Vivo, Tintas MC Bebedouro, Criartes Comunicação Visual e União Regional de Basquete URB. Dona Antônia Pavini, boa tarde, minha querida. Tudo bem? Como é que tá? Ótima tarde, brigadão pelo carinho também. Audiência e companhia, Dona Antônia.
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0: Deixa eu mandar um abração pra Helenita Caon e pra dona Zulmira, que tá ouvindo a gente no centro da cidade, né? São ouvintes aí da RBFM. Tem muita gente que ouve a gente, não participa, mas tá sempre grudadinho com o radinho ligado, né? É os nossos ouvintes.

0: ouvintes queridas, amadas aqui pela RBFM e os nossos queridos amigos também, sempre curtindo a RBFM, meu amigo Clebão, né? Alô, Clebão! Clebão aí, Uber, né? Também aí o Clebão Segurança, meu amigo também aí, o Nico Silvério, né? É, o Vandão também, é o Roger Pipas, o Macalé, galera toda ligadinha aí com a gente, né? O Tuca, é ouvindo a gente também. É, menino, um abraço a vocês, o Antônio Dias, né? É, o Arroz Doce, o Arroz Doce! Meu amigo João Paulo Liberato, grande Joãozinho, na sintonia da melhor também. O Aldo ouvindo a gente lá no Salão Social do Pedro Pascoal, né? Curtindo também essa tarde gostosa. Muito obrigado aí vocês pelo carinho, audiência e companhia.
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0: Boa, isso daí, ó, 12:26 agora. 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
0: Maiara e Maraíza.
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0: Boa tarde pra você. Vem comigo, bebê.
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0: ou querendo, né?
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0: Daniel, raridade, Tia Tereza, que beleza, né? Lá no Tropical, Tia Tereza, obrigado pelo carinho, viu, minha querida? Beijos, abraços aí a todos, que Deus abençoe aí a Tia Tereza, a Aline, a Alessandra, né? O Luiz Otávio, o Tio Beto, a galera toda aí, né? É ali pertinho, né? Tá, a esposa do Brazinha também tá lá, né? Meu Deus, é Nilva, meu Deus do céu, é Neuza, rapaziada, é Neuza, ouvindo a gente também, né? Todo mundo curtindo a programação, obrigado aí a vocês. Vai chegando a idade, o Silvinho vai gaguejando aqui, né? Vai dar nada não, viu? 12h34, rapidinho eu tô indo ali, mas eu tô voltando com mais aqui na RB, ó.
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4: Olá, uma ótima quinta-feira para você. Sou Luana de Oliveira, chegando com o nosso horóscopo. Áries, Touro e Gêmeos.
1: Áries.
4: Ariano, de uma forma ou de outra, pelas boas ou pelas más, tudo continua se desenvolvendo da melhor maneira possível. Em alguns momentos, sob seu controle, noutros, andando como se não houvesse um motorista tomando conta. A cor para hoje é o verde.
1: Touro.
4: Oi, Touro. De alguma maneira, você terá de explicar seus movimentos e intenções antes mesmo de as colocar em marcha, porque se as pessoas forem pegas de surpresa, a reação não vai ajudar seus propósitos. Tudo em ordem. A cor para hoje é o lilás.
1: Gêmeos.
4: Oi, Gêmeos. Cuide para não falar de forma impulsiva tudo que você sabe, porque ainda que a atitude seja motivada pela boa vontade de esclarecer, é importante só falar de coisas que as pessoas perguntem e nada além disso. A cor para hoje é o preto. Já, Câncer, Leão e Virgem.
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2: Olha que legal, deixa eu mandar um abraço pro meu amigo Marinho Mambelli, tá ouvindo a gente, né? Grande Marinho Mambelli, um abraço a você, viu, meu querido, né? Ele que é irmão do Júnior Mambelli, grande cantor aqui da nossa região, né? Faz cada showzaço aí que vou te falar pra você, viu, rapaziada? O cara é bom de verdade, né? E por falar nisso, tá chegando o Júnior Mambelli aqui com a gente, ó.
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2: Júnior Mambelli chegando com a paixão desmedida. Pra você ligadinho na RBFM. Aumenta o som aí, ó. Vamos curtir.

0: Olha, deixa eu mandar um abração ao meu grande amigo pastor Ronaldo Menezes, está lá na bicicleta do Tião. Tiãozinho ouvindo a gente também, a galera toda lá curtindo a programação, né? Obrigado, pastor Ronaldo. Esse é o cara na sintonia da melhor, né? Obrigado, irmão. Deus abençoe. Tamo junto, viu? Chegando agora pra você curtir mais uma legalzinha aí também, é o Bruno Marrone. Quem ama não esconde. Boa tarde.
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0: a você.
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0: E talvez essa seja a parte mais difícil. Entender que algumas pessoas não precisam ser convencidas a ficar. Quem quer estar?
1: Fica.
0: Quem sente?
1: Demonstra.
0: Quem ama?
1: Cuida.
0: Você não precisa implorar por presença. Não precisa competir.

0: 48, Bruno e Marrone, pra você ligadinho na melhor aí, na mais gostosa, na mais ouvida. Quem te ama não te esconde, viu, bebê? Tamo junto, hein? Hã? A Ana Romero também tá aí. Alô, Ana, boa tarde. Toca pro Shakira, tema do futebol, Waka Waka, né? Waka Waka. A Michele Carlos Magno, toca pra mim aí, aí já era, né? Major Jorge Matheus. Também quero participar do sorteio da caneca, Silvinho. Legal, daqui a pouquinho tem sorteio da caneca também, tá bom, Michele? Boa tarde a você, tá? Pessoal, seguinte, ó, fica aí que eu volto já com mais aqui na RBFM, tá bom?
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1: Olha, a Prefeitura de Bebedouro, através da Secretaria Municipal de Esportes e Lazer, recebeu do Instituto Sonho Vivo a doação de 20 bolas destinadas às categorias de base do futsal. Os materiais esportivos serão utilizados durante os treinamentos das equipes, contribuindo para o desenvolvimento das atividades e para a preparação dos jovens atletas que participam das categorias de base também. A doação representa uma parceria importante para o fortalecimento do esporte do município e para a continuidade do trabalho realizado com crianças e adolescentes por meio do futsal. Agora, 2h52, hein?
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1: Olha, grupo de estimulação motora e cognitiva promove atividades, né, para idosos da ESF Dr. Petrônio Stamato Reif no Pedro Pascoal, tá bom? Então daqui a pouquinho eu falo pra você.
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1: Meninos e meninas, atenção, a Prefeitura de Bebedouro, através da Secretaria Municipal de Saúde, realiza atividades contínuas com grupo de estimulação motor e cognitiva com idosos assistidos pela ESF Dr. Petrônio Stamato Reif, no Pedro Pascoal. A iniciativa promove atividades voltadas à estimulação das funções cognitivas e coordenação motora, ao equilíbrio e à mobilidade, contribuindo para a autonomia e a qualidade de vida dos participantes. Os encontros contam com o acompanhamento da psicóloga Giovana Bernardes Cândido e do fisioterapeuta Muriel Lutero Pereira Serra Leite, que desenvolvem atividades de forma integrada, respeitando as necessidades e características de cada participante. A ação faz parte do trabalho de promoção da saúde e prevenção realizado pela equipe da unidade, fortalecendo o cuidado integral com a população idosa. 2h57, agora chegando música.
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1: 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A indicação da minha amiga Vixe, oh, meu Deus do céu, é Ana Romero. Waka, waka, waka, waka, Shakira. Aumenta o som aí, vão pra cima, ó. Chama, bebê.

0: É isso aí, a Shakira, Waka Waka Waka. É, molecada, junto e misturado no Waka Waka da Shakira aí, né? Meu amigo Nico Silvério, Nicão, tá aqui comigo, Nicão. Boa tarde, meu irmão, meu parceiraço, fala comigo.
1: Fala, Silvinho, meu parceiraço.
0: E tá aí, bom? Meu irmão?
1: Boa tarde.
0: Você tá bom?
1: Silvinho, mandou um louvor aí pra Teta Código 43 com o Thiagão.
0: Beleza.
1: Semeadores.
0: Legal, hein?
1: Beleza?
0: Chique.
1: Manda pro Bandão, pro Roger, pro Macalé, Douglas Cabeção, Marcão aqui, meu parceiro. Manda pra todos os ouvintes aí, todos da Construção Civil.
0: Chique.
1: Manda pro Pioi aqui e pro Maranhão, que começou a obra aqui na frente nossa aqui.
0: Aí, que legal,
1: fechou?
0: Hein? Fechou.
1: Léo Lima lá do outro lado da cidade lá.
0: Léo Lima.
1: Tamo junto, meu rei.
0: É nóis, viu?
1: 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Tamo aqui, hein, conectado, hein?
0: Valeu pela parceria e pela audiência, brigadão, viu? Gente, o Santos, o meu Santos de Neymar, ô Neymar, você não podia ter faltado ontem, meu amigo, né? O Santos também enfrenta uma forte pressão após a derrota por 3-0 para o Palmeiras na partida de ida das quartas de final na Copa do Brasil, né? O resultado deixou o Peixe em uma situação complicada para o confronto marcado para dia 2 de setembro às 21h30 na Vila Belmiro. Meu amigo, é o seguinte... deu até torcida aqui agora, viu? A equipe santista não conseguiu apresentar uma atuação consistente, sofreu 3 gols durante o confronto, né? É, o pessoal aqui falando um monte de coisa eranhada, nem vou falar porque eu tô desanimado com o meu peixe. Neymar, você tem que voltar no jogo de volta, meu filho, né? A gente sabe que tá difícil reverter 3-0, mas nada é impossível, né, Neymar? Você voltando, jogando bola que você sabe, meu irmão, né? É, porque o campo é sintético, pode machucar o Neymar. 21 milhões por mês, meu amigo. Falar pra você, eu jogava até no asfalto descalço, rapaz. Que é isso, né? Pelo amor de Deus, meu amigo. Bom, então vamos fazer o quê, né? Vamos aguardar o próximo jogo de volta. Tomara que não seja mais uns 4 ali, né? Pensou? Embalar 3 com 4, 7 da Alemanha e Brasil? Rapaz do céu, tá amarrado, hein, moleque?
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6: Oi, de volta na programação, você de Câncer, Leão e Virgem.
5: Câncer.
6: Oi, Câncer. Apesar das discordâncias entre o que você faria e o que as pessoas lhe aconselham a fazer, há de haver algum ponto de equilíbrio e comunhão entre as duas condições. E é esse que sua alma precisa buscar agora. A cor para hoje é o branco.
5: Leão.
6: Olá, Leão. Os limites que certas pessoas colocam pode eventualmente constranger você, mas seria melhor passar por esse sentimento o mais rapidamente possível, não levando a sério, porque não agrega nada bom à situação. A cor para hoje é o azul.
5: Virgem.
6: Oi, Virgem! Do seu ponto de vista, é possível enxergar perspectivas interessantes, mas que ainda

0: Virgem, do seu ponto de vista, é possível enxergar perspectivas interessantes, mas que ainda não podem ser postas em prática, já que dependem em grande parte da colaboração de pessoas que não enxergam nada disso. A cor para hoje é o verde. Daqui a pouquinho, Libra, Escorpião e Sagitário.
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2: Ô, Roger, não, eu tava ouvindo aqui o Roger. Não, Roger, eu sou santista até o final, não tem dessa. Se os corintianos quiserem vingar o Santos, beleza. Fala aí, ô, Roger, fala o que você me falou em off aqui, ó.
3: Ô, Silvinho, boa tarde.
2: Tá
3: ô,
2: bom?
3: Silvinho. Não liga não, os corintianos nós vai pegar os porcos, nós vai vingar.
2: Vai Silvinho. Vingar, tá.
3: Nós vai vingar, nós tá. Vai comer essa porcada aí, você vai ver, Silvinho.
2: Quero um pedaço, hein.
3: Aí qualquer coisa vira corintiano, Silvinho.
2: Não,
3: para
2: não,
3: que
2: não.
3: Negócio de peixe aí.
2: Não,
3: abandona
2: não,
3: esse povo
2: não,
3: aí, moço.
2: Não, não, não, não.
3: Vai,
2: não.
3: Corinthians!
2: Não, não.
3: E nós quer os porcos, nós quer os porcos, Silvinho.
2: Olha, tudo bem, eu vou concordar. Se os corintianos pegar os porcos aí, tudo bem, vai lá, ganha dos porcos. Mas o Santos tem que virar. Tem que mostrar que é o time da virada, tem que mostrar que é o time aí do Gabigol, né? Que tem outros jogadores incríveis. E Neymar, pelo amor de Deus, ô filho, vamos jogar, tá? Honra seus 21 milhões de reais que você ganha por mês aí, porque, mano, 21 milhões de reais é o sonho de consumo de todo mundo, viu, meu amigo, né? Vamos lá, nego, vamos jogar bola, você sabe jogar. Você é o cara, entra lá e faz a diferença e ponto final, hein?
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3: Ó, como é que o cara faz uma palhaçada dessa, né? O influenciador César Rincon se envolveu em uma confusão no camping da festa do Peão de Barretos na madrugada de quarta-feira, dia 26. Deixou o rodeio em um acordo com a organização da festa, o grupo Os Independentes, né? Ele reconheceu que a conduta da sua equipe foi inadequada e infringiu as regras previamente estabelecida para o camping. Antes que fossem adotadas as medidas disciplinares cabíveis, o influenciador, reconhecendo sua responsabilidade, decidiu se retirar do espaço em respeito à relação com a associação e aos demais campistas, né? Diz aí o comunicado da organização. Pessoal, a nota do grupo Os Independentes ressalta que o camping é para um espaço coletivo com regras que preza por confraternização e respeito no espaço. Qualquer conduta que infrinja essas regras ou legislação vigente terá o seu autor responsabilizado, concluiu o texto, né? A confusão teria começado quando Miguel Mendes foi chamado para olhar as caminhonetes de Rincon e de seus amigos. Depois do encontro, ele começou a ser acusado de ter roubado algo do grupo e aí foi espancado por vários homens. A acusação foi feita pela influenciadora conhecida como Kelly Fazendeira, que contou em um vídeo que a confusão fez com que as caminhonetes viessem atrás dele e atacassem o trailer do casal. Eles começaram a quebrar tudo e gritar. O segurança tentou apaziguar, mas não teve jeito. Eles acabaram com o trailer de Kelly e a fazendeira. Tudo sem motivo, por coisas que criaram na cabeça deles, relatou. A

0: influenciadora diz que esse é um comportamento conhecido do grupo Tropa do Rincón, né? O tanto de crianças que tinham e eles chegaram quebrando tudo, jogando tudo para cima. Todo mundo viu e estava horrorizado. Tem várias testemunhas. Não tinha motivo nenhum, nada justifica o que eles fizeram, desabou aí a Kelly, né? O Rincón fez um vídeo pedindo desculpa, perdão, né? Não vou fazer mais. Perdeu a oportunidade de ouro, né, meu amigo? Ele que estava lá, né, como influencer da festa do Peão de Boiadeiro, lá de Barretos, e também parece que é, né, a fé aí da Ana Castela, no peguete da Ana Castela. E agora, meu irmão, né, caçador de javali, né, também aí, sei não, viu? Não vai dar bom isso ainda não, vai ter coisa louca por aí, viu?
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4: Deixa eu falar pra você agora, 3h14, né? Hoje, quinta-feira, dia 27, na festa 71 de Peão de Barretos, reúne diferentes gerações do sertanejo. No palco, estádio, com shows de Bruno e Marrone, Gustavo Mioto e Rio Negro e Solimões. Já no palco Amanhecer, a programação continua com Ralf, Serestão do Zé, Bruninho e Davi, Diego e Vitor Hugo. Já no palco Camping, shows exclusivos para o público, né, hospedado no local, passam pelo DJ Tomazini, Júnior e César, Bruninho e Davi, Zé Felipe, com o projeto Uma por Ano, e os Agroboys. Na arena, a programação inclui Team Pinning, três tambores feminino categorias 2D e 1D, Cutiano e montarias em touros pelo rodeio internacional, tá bom? E não vai ter o Rincon lá pra sapecar todo mundo lá não, né, Lê?
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4: Olha, gente, realmente muito curioso essa notícia, né? Diante de traumas graves com esmagamento muscular, o reimplante imediato de um membro amputado é inviável devido ao risco elevado da perda do membro ou falência tecidual. Para contornar a emergência, a equipe de microcirurgia conectou os vasos da mão, meu Deus do céu, da mão decepada, né? Olha isso do menino aqui, deixa eu abrir a notícia aqui, né? Abre a notícia aqui, ó. Da perda, né, do membro ou falência tecidual. Para contornar a emergência, a equipe microcirurgia conectou os vasos da mão decepada aos vasos tibiais do tornozelo, garantindo a oxigenação celular temporária. Após cerca de um mês de recuperação, os tecidos do antebraço, os cirurgiões realizaram uma nova intervenção bem sucedida para reimplantar o membro em seu local original. A técnica de fixação ectópica temporária é rara e altamente complexa, sendo crucial para salvar membros de pacientes em situações de amputações severas. Olha, fizeram lá na China, é isso, né? O médico chinês tirou a mão do cara que estava esmagada, amputada, né? E fez aqui a integração da mão no tornozelo para ficar gerando sangue ali para não perder a mão. Jesus do céu, coisa louca. Meu pai, pensou? Ter uma mão no tornozelo é mais fácil para amarrar o cadarço, né? Brincadeiras à parte, viu, gente?
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3h20 agora, 3h20, música chegando pra você ligadinho aqui pra matar a saudade. Ice Ice Baby, lembra dessa? Mini Vanille? Vamos ouvir então, toca aí, ó, remixada.

Baby Monster Mix pra você de Vanilla Ice, né, ligadinho, ó. Vamos lá então, ó, galera, que peninha, né? É o último copo, a gente vai sortear agora. Acabou. Já era, não teremos mais, só daqui mais um ano, quem sabe. E o último copo, então, né, de 80 anos, a última caneca, quem vai levar pra casa é ela, nossa amiga ouvinte, lá do bairro Santa Terezinha. É a nossa amiga Rose. Rose, você faturou a última caneca. Entre em contato com a gente, Rose, para saber como é que faz para você pegar o seu prêmio aqui na RB. Tá bom, minha querida? Beijo para você. John Secata, Just Another Day. Top música para você, ligadinho na melhor. Vem, chama, bebê.

0: ligada, molecada, bom demais, Dança Notre Dame, né? Ligadinho na mais gostosa e na mais ouvida, vem comigo. Eu vou pro meu intervalo rapidinho e volto já, a Rose já confirmou a caneca dela. É como nós falamos, é a última, que peninha, né? Acabou, ah! Mas ó, quem sabe daqui 81 anos, um ano e daqui a pouquinho chega rápido, a gente tem mais caneca. Mas continua aí na programação, tem muita coisa boa rolando pra você, ligadinho aqui na melhor, ó.
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4: Olá, de volta na programação, você de Libra, Escorpião e Sagitário.
3: Libra.
4: Oi, Libra. Algumas mudanças, apesar de perturbar seus planos, vêm por bem e não está em suas mãos as colocar em marcha. Elas acontecem através das pessoas que, por essas coisas da vida, mudam seus pontos de vista e intenções. A cor para hoje é o roxo.
3: Escorpião.
4: Olá, Escorpião. Há coisas que precisam ser esclarecidas, porque não há mais margem para continuar em frente imaginando que os mistérios da vida as solucionarão. Isso vai acontecer sim, mas através das atitudes que você tomar. A cor para hoje é o amarelo.
3: Sagitário.
4: Oi, Sagitário. Diante do cenário mundial que não parece ter perspectiva de entrar em harmonia novamente, o melhor que você pode fazer é ir tomando medidas dinâmicas e pequenas, porque não há disponível nenhuma bala de prata. A cor para hoje é o vermelho. Já, Capricórnio, Aquário e Peixes.
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9: Meninas e meninos, 3h37, agora 3h37, né? Estava vendo aqui agora nas redes sociais, o Rincon diz que ele, né? Saiu, ele que foi embora da festa do Peão de Barreto por vontade própria, mas pelo que eu vi aqui, é mentira, né? Ele foi convidado a deixar a festa, né? Ele foi convidado aí, no caso, a... Tchau, obrigado, né? Isso daí, muito bem. 3h37 aí, ó.
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5: Chegando aí, Traia Véia, você virou saudade, maus bocados. 3h42. Chegando no finalzinho do programa, hein?
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0: Bocados e você virou saudade, né, de Emílio Eduardo, hein? Muito boa tarde pra você. Seguinte, ó, vamos pro intervalo aí rapidinho. Eu volto já já com mais pra você ligado na melhor.
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6: Oi, de volta na programação. Agora você de Capricórnio, Aquário e Peixes.
5: Capricórnio.
6: Oi, Capricórnio. Importante mesmo é que você solucione seus perrengues financeiros sem que isso se torne um ponto de angústia que estrague seu humor de forma constante. Não vale a pena levar tão a sério esses perrengues. A cor para hoje é o cinza.
5: Aquário.
6: Oi, Aquário. Vale a pena colocar alguns limites, mas cuidando para que isso não seja feito de maneira ofensiva, porque uma coisa é você delimitar seu território, outra diferente é tratar as pessoas como se fossem invasoras. A cor para hoje é o laranja.
5: Peixes.
6: Oi, Peixes, não se importe com a atenção, porque se essa servir para acordar você daquela letargia que faz com que você realize menos do que poderia, então a tensão há de ser bem-vinda. Sem tensão, tudo seria preguiça e lassidão. A cor para hoje é o verde-limão. Beijo e até a próxima. Tchau.
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3: Meninas e meninos, 3h51 agora, boa tarde pra você curtindo a RB.
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3: Muito bem, meninas e meninos, muito obrigado a vocês pelo carinho, pela audiência, pela companhia. Silvinho tá indo embora pra voltar amanhã, a partir aí, né, da 1 da tarde, hein?
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3: Olha aí, ó, fiquem com Deus, um beijo no coração, brigadão, e a gente volta amanhã aqui na RBFM. Chegando aí pra você, Ana Vilela, Trimbala, beijos, abraços, tchau, obrigado.
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3: Número 10. Bruno e Marrone. Esqueci você. Participação Henrique e Diego.

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10: Número 5. Pedro Paulo e Alex. Que delícia! Participação Country Beat.

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2: Número 4. Jorge Mateus, Gaivota. Participação Mateus e Cauã.

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0: Quinta-feira para você que está sintonizado com a gente, para curtir mais uma edição do nosso Misturadão que está chegando para te fazer companhia a partir de agora aqui na sua rádio favorita, hein? Uma boa quinta-feira para você que está ligado junto com a gente. Hoje se comemora o dia do corretor de imóveis e também dia do psicólogo, hein? Um grande profissional que faz um trabalho fantástico. Parabéns aos colegas aí. Bom, e a partir de agora, o nosso Misturadão te faz companhia nessa hora, levando a melhor programação do rádio, também as notícias atualizadas no mundo pop. A gente conta tudo pra você, o que está acontecendo aí, né? O que é novidade, o que é notícia no cenário musical. E a gente começa a edição desta quinta-feira com Leonardo.
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0: daí tem história. Sammy Rico, ele que é o filho do eterno José Rico. Ele regravou a música do seu pai aí, Estrada da Vida, o ano passado, e teve a participação pra lá de especial do Zezé de Camargo. Bom, agora, na super quinta-feira aqui do seu rádio, tá na hora do Mundo Pop. As notícias da música.
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0: Guilherme tá de volta com um projeto novo na área e já começou com o pé no acelerador. A Inédita Flash chega para abrir os trabalhos de Colecionando Momentos, mantendo aquele sertanejo apaixonado que a galera ama. A ideia da música é virar a foto perfeita para congelar aquele momento inesquecível com alguém especial. Esse lançamento é só o primeiro capítulo de uma fase que promete reunir várias histórias e experiências dos caras, provando que eles seguem mais afiados do que nunca no topo do sertanejo.
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0: com essa música que é linda, né, gente? Que letra legal, né? Aliás, ela faz parte do projeto Resenha na Fazenda, hein? Moda boa, chama-se Mil Adjetivos. Uma boa quinta-feira pra você. Obrigado pela companhia, pela amizade e pela sua audiência também.
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6: A gente segue juntinhos aqui na melhor programação, nessa rádio que realmente é tudo de bom, né? E a você que é o melhor ouvinte do mundo, meu muito obrigado pela companhia, pela amizade, pelo carinho da sua audiência. Gente, a próxima música chama-se Lembrança Boa. Essa letra, ela fala um pouquinho mais sobre guardar os momentos bons, mesmo depois que uma relação chega ao fim. Bora curtir Traia Véia.

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3: Aqui é pouca conversa e muita música. Boa quinta-feira pra você, hein? Olha, a dupla Leandro e Romário tá chegando pra cantar pra gente a música Corações Egoístas, hein? Que tem uma participação especial nesse modão aí da dupla Ícaro e Gilmar.
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0: atriz e mais. É o Bruno Rosa e a participação especial de Murilo Rufi. Ainda teve Ian Testão, Tayla e também o Leandro e Romário com Ícaro e Gilmar. E assim a gente fecha a edição de hoje. Hoje é quinta-feira, amanhã já é sexta-feira. Eu vou estar aqui, ó, ansioso, esperando por você para passarmos juntos a sexta-feira mais feliz aqui no seu rádio. Um abraço muito especial para você. Obrigado pela audiência e até amanhã.
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6: Olá, olá, tudo bem? Sinal Verde tá chegando nesta quinta-feira, dia 27. Hoje é dia do corretor de imóveis e também dia do psicólogo. Parabéns, amigos! Confira agora a dica de hoje. O óleo lubrificante é o coração do motor, responsável por lubrificar e ajudar no resfriamento das peças internas. Se o veículo apresentar barulhos ou falhas logo após a troca, verifique imediatamente o nível e a qualidade do produto. Usar o óleo na viscosidade exata, recomendada pelo fabricante, evita desgastes graves e prejuízos gigantescos. Faça as revisões no tempo certo. Proteja o seu motor e garanta uma quinta-feira sem dores de cabeça.
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1: E aí, quintou por aí? Eu sou o Maicon Oliveira, chegando com a primeira de duas edições do seu Disparada. São três músicas na sequência, aumente o volume do rádio. Bora conferir a medalha de bronze, Will Smith e o Obanga com Pretty.

0: Watch It Burn, segunda posição para a americana. Na terceira, Will Smith com Pretty Girls. E a primeiríssima tem Mariah Carey e o Anderson .Paak com Play This Song.
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0: 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Que som demais, fechando o topo mais alto desta primeira edição de quinta-feira do seu Disparada com Mariah Carey e o Anderson .Paak. Play this song. Valeu demais, viu? Continue ligado. Na sequência tem mais músicas e eu volto a qualquer momento por aqui.
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5: Oiê, tudo bem com vocês? Quinta-feira, 27 de agosto, vai começar o Flash Star. O ator José Loreto contagiou as redes sociais com muito bom humor ao mostrar como está comemorando sua mais nova conquista, o troféu Kikito de melhor ator no Festival de Gramado. O artista faturou o prêmio por sua atuação no filme Chorão, Só os Loucos Sabem, onde vive o eterno vocalista do Charlie Brown Jr. Mas o que virou assunto mesmo foi o grude entre o ator e a estatueta. Loreto postou um vídeo mostrando que levou o troféu para todo lugar. O prêmio acordou na cama com ele, foi pra academia, passeou de carrinho pelos estúdios da Globo e até ganhou maquiagem no camarim. Nas redes sociais, ele não escondeu a emoção ao relembrar os 8 anos de dedicação para tirar esse projeto do papel e prestar sua homenagem a Chorão. Muita emoção, gratidão e união para chegarmos até aqui. E o melhor é que o show está só começando. Faremos muito barulho ainda. Reconhecimento mais do que merecido para um trabalho feito com tanta paixão. Esse foi o seu Flash Star, que volta daqui a pouquinho.
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6: Aparelho com laser e IA que caça mosquitos no ar. Entra em pré-venda. É o que eu vou contar pra você agora nesta edição novinha do Tech World, neste 27 de agosto, dia do psicólogo.
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6: A empresa Photon Matrix colocou em pré-venda o Blue Laser Mosquito Air Defense, um dispositivo criado para exterminar mosquitos em áreas externas, como quintais e acampamentos. O aparelho combina inteligência artificial, sensores e um laser azul para rastrear e disparar contra os insetos em pleno voo. O sistema consegue vigiar uma área de até 6 metros em um ângulo de 90 graus. A tecnologia é capaz de identificar insetos pequenos de apenas 2 milímetros, voando a 1 metro por segundo, diferenciando os mosquitos de espécies inofensivas como borboletas. Todas as eliminações podem ser acompanhadas pelo celular em tempo real ou por meio de um aplicativo, que exibe mapas de calor e permite controlar o funcionamento do aparelho.
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17: De volta com o Flash Star desta quinta-feira. Eu sou Priscila Pera e tudo que tá rolando na vida dos famosos. A influenciadora Graciele Lacerda contou que ela e o marido, o cantor Zezé de Camargo, já pensaram em adotar um filho. Em conversa com a revista Quem, ela relembrou que a ideia surgiu de forma espontânea ao se sensibilizarem com a história de uma criança no Equador. O casal chegou a buscar informações sobre a adoção internacional, mas acabou esbarrando na burocracia do processo. A gente foi procurar saber e existe uma fila imensa. Conhecemos pessoas bem estruturadas que estão há anos tentando. A burocracia é muito grande, mas a adoção sempre foi uma possibilidade para a gente, explicou ela. Graciele, que é mãe da pequena Clara, de apenas um aninho, confessou que está vivendo um dilema sobre aumentar a família. O casal tem 2 embriões congelados e prazo até o fim do ano para decidir se tenta uma nova gestação. Esse foi o seu Flash Star. Beijos e até!
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3: Apple libera no Brasil recurso que transmite vídeo da câmera do iPhone para o 190. É o que eu conto agora para você nesta nova edição do Tech World, neste 27 de agosto, dia do psicólogo.
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3: A Apple lançou no Brasil o recurso vídeo ao vivo do SOS de emergência, que permite aos atendentes da polícia e dos serviços de resgate visualizar imagens em tempo real durante uma ligação para o 190. A novidade, desenvolvida em parceria com a empresa de tecnologia de emergências Rapid SOS, está disponível para aparelhos a partir do iPhone 14. A ferramenta funciona de forma opcional e sob demanda durante o atendimento. Ao receber o pedido da central de emergência, o usuário precisa autorizar o compartilhamento para que a câmera passe a transmitir a situação ao vivo. A transmissão não exige nenhuma configuração prévia e pode ser pausada ou cancelada pelo usuário a qualquer momento.
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2: Diego e Victor Hugo, por hoje é só. Desculpa.

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5: Uma ótima quinta-feira pra você. Tá no ar o nosso Papo Sério. Hoje, dia 27 de agosto, é dia do corretor de imóveis e dia do psicólogo. E o nosso assunto de hoje é muito interessante. Durante os 9 meses da gestação, o corpo da mulher passa por transformações hormonais profundas a cada trimestre. Nos primeiros 3 meses, uma das reclamações mais comuns entre as futuras mamães é a presença marcante dos enjoos. Essa sensação desagradável costuma piorar pela manhã e após longos períodos de jejum ao longo do dia e da noite. O hormônio beta-HCG e a progesterona, produzidos em alta escala no início, são os grandes responsáveis pela náusea. Apesar do desconforto, ficar sem se alimentar não é a solução e só piora o mal-estar no organismo da gestante. Uma excelente dica para o café da manhã é consumir um alimento seco e sólido, como uma torrada antes de levantar. Evite ficar mais de 3 horas sem comer e faça refeições leves em pequenas porções distribuídas no seu dia a dia. Passe longe de pratos gordurosos, alimentos muito condimentados, excesso de açúcar ou refeições pesadas à noite. Manter uma rotina balanceada com alimentos naturais evita episódios de desidratação e garante nutrientes ao bebê. Siga as orientações do seu obstetra, cuide da sua nutrição com carinho e viva essa fase com total tranquilidade. O Papo Sério de hoje fica por aqui. Até o próximo.
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Vamos lá, segunda edição do ar e mais três músicas na sequência. Eu sou o Maicon Oliveira, sigo contigo nos próximos minutos. Aumente o volume do rádio, bora conferir o DJ produtor Sam Feldit na terceira posição com Time After Time.

0: e o Luan Santana com Estranho. Fechando aí super bem a segunda edição de quinta-feira do seu Disparada. Valeu pela sua audiência, não desliga o rádio. Na sequência tem mais músicas. Até amanhã.
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0: Oi, gente! Tô chegando por aqui na melhor do seu rádio nesta quinta-feira, 27 de agosto, dia do corretor de imóveis e também dia do psicólogo com desfile das 7 músicas mais tocadas por todo o Brasil. Muito prazer, eu sou Edu Ferreira e já chego metendo o pé na porta e escancarando o sucesso pra você, trazendo a posição de número 7, Erro Gostoso, que foi lançada lá em 2023 pela Simone Mendes no projeto Cintilante. Esse foi o seu primeiro projeto em carreira solo e rendeu a ela várias premiações e recordes. Bora relembrar e curtir ao mesmo tempo Simone Mendes na posição de número 7 com Erro Gostoso. 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

Princesa Ana Castela participando da música do Gustavo Mioto, ex-casal aí, com essa música de sucesso na posição de número 6. Bora continuar contando e eu trago pra você agora a posição de número 5. Pra ele, Bruno Rosa com Murilo Huff, Atriz Demais.

0: Israel e Rodolfo cantaram pra gente o sucesso Arruma um Bom, que faz parte do projeto Termômetro. Essa música fala de alguém que questiona seu valor e pede pra amada achar alguém melhor, é, não é? Aí você já fica, geralmente em briga acontece isso, arruma um bom então, né? Israel Rodolfo na posição de número 4 e você já sabe, chegando na posição de número 4, a gente marca metade do programa, hora de fazer aquela pausa bem rapidinha e eu volto já já com uma saudade bem gostosa pra você. Não sai daí não.
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2: Falei pra você que voltava rapidinho e eu tô aqui trazendo pra você aquela saudade gostosa. Vamos relembrar bons momentos juntinhos. Vem chegando o nosso quadro Blitz Retro.
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2: E no Blitz Retro de hoje vamos relembrar o sucesso Inseguros, que foi lançado pela dupla Taeme e Thiago em 2014 no álbum Novos Tempos. O trabalho foi produzido pelo cantor Fernando Zor, da dupla Fernando e Sorocaba, que são os padrinhos artísticos desse projeto. Vem chegando, Taeme e Thiago, Inseguros, agora no Blitz Retro.
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Saudade de qualidade aqui no Blitz Retrô, fechando com Taim e Thiago Inseguros. E a gente segue na contagem do nosso Blitz Sertanejo, trazendo pra você Júnior e César, que lançaram essa música no ano passado, sucesso Cheiro de Culpado, como parte do projeto Daquele Jeitão. Essa faixa virou um grande fenômeno nacional, alcançando aí o top 3 do Spotify Charts Brasil. Então bora curtir a posição de número 3 com Júnior e César, Cheiro de Culpado.

Posição de número 2, Juan e Leandro, que a gente acabou de ouvir aí, Foto no Pijama. E agora sim, pode rufar os tambores, maestro, pode fazer festa em casa, porque vem chegando a número 1, a campeoníssima de hoje, com a dupla Cleiton e Romário, que traz pra gente Não Namora, com a participação pra lá de especial dos padrinhos Zé Neto e Cristiano. Essa música faz parte do DVD Por Vocês e fala sobre aqueles relacionamentos que não tem um rótulo oficial, mas são cheios de sentimentos, é ou não é? Aquele sentimento verdadeiro. Você não... Não, eu tô com a pessoa, mas não tô com a pessoa. Mas chega perto, alguém perto aí, pra você ver se você não fica com ciúmes, hã? Hã? Hã? É, tá cheio desse relacionamento por aí. Cleiton e Romário com Zé Neto e Cristiano, Não Namora, na posição de número 1 do Blitz Sertanejo. Curte aí! 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

0: tempo pra mais nada. Eu vou ficando por aqui, mas não fica triste não, porque amanhã eu tô de volta trazendo pra você o desfile das 7 músicas mais tocadas por todo o Brasil. Tchau, um grande abraço pra você, até amanhã. Eu fui!
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2: Está no ar a Voz do Brasil. As notícias do governo federal que movimentaram o país no dia de hoje.
3: Olá, boa noite.
4: Boa noite para você que nos acompanha em todo o país.
3: Quinta-feira, 27 de agosto de 2026.
4: Vamos aos destaques do dia.
3: Trabalho e renda.
4: Brasil chega a 103 milhões de pessoas ocupadas entre maio e julho.
3: IBGE revela ainda que taxa de desocupação recua e fica em 5,3% no período. Pablo Mundim.
5: O número de trabalhadores do setor privado com carteira assinada chegou a 39 milhões e 400 mil.
4: Atenção, estudante!
3: Prazo para renegociar dívidas do FIES termina segunda-feira, 31 de agosto. Thaísa Vitória.
6: A iniciativa oferece condições especiais para renegociar contratos firmados até 2017.
4: El Niño deve ganhar força na região norte a partir de setembro.
3: Menos chuvas e temperaturas.